0: e pequenos empresários.
1: Serão, ao todo, 90 dias de negociações com juros e condições facilitadas.
2: Segundo os dados do Ministério da Fazenda, mais de 1 milhão de pessoas já renegociaram ou quitaram dívidas por meio do Desenrola Famílias, uma das categorias do novo Desenrola, lançado este mês pelo governo do Brasil. O valor negociado pelas famílias já chega a 10 bilhões de reais. Podem participar pessoas com renda mensal de até 5 salários mínimos, cerca de R$ 8.100, que possuem dívidas como cartão de crédito ou cheque especial. Segundo o ministro da Fazenda, Dario Durigan, quase metade das operações do Desenrola Famílias registradas até agora foram quitadas à vista.
3: Foram mais de 449 mil dívidas quitadas à vista. A pessoa já resolveu a sua pendência de dívida bancária de uma vez por todas, tá? Essas operações tiveram um desconto na média de 85%. As dívidas antigas que estavam atrapalhando a vida das famílias das pessoas.
2: Podem ser negociados débitos contratados até 31 de janeiro de 2026 e que estejam com atraso entre 91 dias e 2 anos. Os descontos podem chegar a 90%, dependendo da forma de pagamento. O objetivo é ajudar na recuperação financeira das famílias e reduzir os índices de inadimplência no país e para atingir ainda mais pessoas. A partir do dia 26, trabalhadores poderão utilizar parte do FGTS para quitar dívidas do Desenrola. Os recursos virão do saldo residual liberado pelo saque aniversário do FGTS, como explica o secretário executivo do Ministério da Fazenda, Rogério Seron.
4: No dia 26 acontecerá essa liberação de recursos, então vai sobrar o saldo residual em cada um dos trabalhadores, o saldo que ele tem no seu FGTS. Aí, esse saldo residual, ele pode utilizar uma parcela para, se ele for um beneficiário do Desenrola, né, tiver uma dívida inadimplente e for renegociar, ele pode retirar 20% ou R$ 1.000, o que for maior.
2: O novo Desenrola atende 4 categorias: famílias, micro e pequenas empresas, pequenos produtores rurais e estudantes com dívidas do Fundo de Financiamento Estudantil. No caso do FIES, 34 mil contratos já foram refinanciados até agora, com desconto médio de 80%. Lembrando que quem quiser negociar deve procurar a instituição financeira onde possui a dívida ou acessar os canais oficiais de negociação dos bancos, participantes e parceiros. Reportagem Gabriela Noronha.
0: Direito à restituição do imposto de renda, fique atento.
1: Amanhã, a Receita Federal vai abrir consulta ao maior lote de restituição da história.
0: Serão beneficiados cerca de 8 milhões e 700 mil contribuintes, um total de 16 bilhões de reais em créditos.
1: O pagamento será realizado no dia 29 de maio.
0: Os próximos lotes de restituição serão pagos nas seguintes datas: 30 de junho, 31 de julho e 28 de agosto.
1: Para verificar se a restituição foi liberada, acesse www.gov.br/Receita Federal.
0: Um banheiro dentro de casa pode parecer algo simples, mas ainda não é a realidade para todos os brasileiros.
1: Para mudar esse quadro, o governo do Brasil faz a seleção de mais de 30 mil famílias que moram em periferias para construir ou reformar banheiros e oferecer melhores condições sanitárias para as pessoas.
5: A cearense Maria de Fátima mora com a família numa casa de madeira, sem rede de esgoto sanitário, no assentamento Dorotsteng, uma área periférica do Distrito Federal. Contando apenas com a aposentadoria do marido, a renda familiar é toda comprometida com despesas básicas, como remédios e comida. Aos 63 anos, ela tem um sonho: ter uma casa confortável e um banheiro adequado.
6: E quando a senhora tiver um banheiro assim bem arrumadinho, para tomar um banho bem gostoso?
7: Toma bem gostoso assim, sabe? Ficar ali dentro do banheiro assim e olhar assim para a pastilha do banheiro e dizer assim: como é que eu ganhei um tão lindo desse jeito?
5: A líder comunitária no assentamento, Rita de Cássia Correia, conta que das cerca de 750 famílias que vivem na região, pelo menos 300 estão em situação semelhante, sem dependências sanitárias funcionais. Foi ela quem teve a iniciativa de inscrever a comunidade no programa Periferia Viva Reformas, do Ministério das Cidades, que tem como objetivo melhorar as condições sanitárias.
8: Estou como liderança que acompanha o dia a dia das famílias, quando você fala de um banheiro, elas veem isso. Um vaso, um piso queimado às vezes, ou até mesmo de madeira, e uma torneira ou um chuveiro, é o banheiro. Quando você fala, não, mas você pode colocar um box, uma pia, um chuveiro, um forro, ela fala, não, isso é coisa de rico, isso aí não está dentro da minha realidade. É uma maneira de trazer dignidade e trazer autoestima, principalmente para as mulheres, né?
5: Mais de 1 milhão de pessoas vivem em situação sanitária inadequada em todo o país, segundo o IBGE. E o programa Periferia Viva Reformas é justamente para reduzir esses dados. Nesta primeira seleção, mais de 30 mil famílias de 130 municípios serão atendidas. Cada uma delas poderá receber até R$40 mil para custear a construção ou reforma do banheiro, como explica o secretário nacional de periferias do Ministério das Cidades, Vitor Araripe.
9: Esse programa funciona com kits. A gente tem vários módulos de kit, então kit para revestimento de parede, kit de piso, kit do banheiro. Então, do banheiro tem vários tipos de kits também, que são moduláveis a partir da demanda da residência dessa pessoa. Então, a gente tem esse limite dos 40 mil, que é a composição de vários kits.
5: Os contemplados pelo programa pagarão um valor máximo de R$400 pelo financiamento, o que corresponde a 1% do teto de R$40 mil. Já as famílias que recebem BPC, que é o Benefício de Prestação Continuada, ou Bolsa Família, ou ainda aquelas que morem em locais sob emergência ou estado de calamidade pública, não vão pagar nada. Reportagem Graziele Bezerra.
0: Para saber a lista dos locais contemplados pelo programa, acesse mapadasperiferias.cidades.gov.br e procure a aba Periferia Viva Reformas.
1: E a gente vai explicar mais detalhes sobre os programas do governo do Brasil para melhoria das moradias dos brasileiros com o ministro das Cidades, Vladimir Lima, que está conosco ao vivo aqui no estúdio da Voz do Brasil. Boa noite, ministro.
10: Boa noite, Mariana. Boa noite, Luciano, e a todos que nos ouvem.
1: Ministro, vamos começar explicando, então, como é que vai funcionar o programa Periferia Viva Reformas. Ele é voltado para quem, exatamente, e que tipos de reformas podem ser feitas com ele?
10: Mariana, antes de ir ao ponto e responder diretamente sua pergunta, é importante entender a lógica da política habitacional no país. A gente, com aquelas famílias que não têm habitação, não têm moradia, nós atendemos por meio do programa Minha Casa Minha Vida. A gente dá a casa, né? Seja ela financiada ou subsidiada. Para aquelas famílias que têm a casa e a gente precisa resolver algum tipo de inadequação habitacional, reforma de um banheiro, um quarto, um telhado, um ajuste na instalação elétrica, uma questão relacionada à inadequação, a gente atende com Reforma Casa Brasil. E o Periferia Melhoria, que é uma preocupação do governo do Brasil, que não deixa ninguém para trás, ele tem um foco em atuar naquelas famílias. Pasmem, mais de 4 milhões de brasileiros não têm banheiro ou têm um banheiro compartilhado com outras famílias. Então, o foco do Periferia Melhoria é entrar na comunidade, nas favelas brasileiras, né? Em áreas que são regularizáveis, áreas já regularizadas, levando o banheiro. E já que a gente está indo até a casa da família construir um banheiro novo ou reformar o banheiro que está precário, a gente aproveita e também trata de outras inadequações habitacionais nas periferias do Brasil. Reformando um quarto, telhado, ampliando um quarto, muitas vezes uma família grande que precisa de um quarto a mais, com teto até R$40 mil para beneficiar essa família. Essa família a gente leva dignidade e qualidade de vida. Afinal de contas, ela não tem condição de construir um banheiro aí com recursos próprios.
1: E quem são essas famílias atendidas pelo Periferia Viva Reformas?
10: São famílias que moram...
1: Exatamente,
10: a história do banheiro. São famílias que moram em comunidade, né, mais precária, comunidade sem infraestrutura. Muitas vezes ela tem a casa ali, mas ela não tem o banheiro. São famílias com a renda até R$2.850. E a gente, pensando numa lógica de levar esse banheiro para essas famílias, a gente, de forma plausível, a gente pensou especial assim, ter um diálogo com a comunidade. Como é que a gente traz um diálogo com a comunidade? Com as representações dos territórios periféricos. Para que essas representações que já dialogam com a comunidade, sabem as necessidades, possam estar fazendo essas propostas e levando aí esses projetos, diagnosticando o que é necessário para poder levar o banheiro para essas comunidades, né?
0: Então, ministro, como é que vai funcionar essa relação, né, com as famílias atendidas? São esses agentes, essas organizações da sociedade civil que vão contratar as reformas em vez das famílias?
10: Os agentes comunitários, que são as entidades sem fins lucrativos, os movimentos, as associações que representam a comunidade, elas fizeram propostas para a gente, o Ministério das Cidades, e essas propostas para levar o banheiro para cada família aí que está no levantamento lá das famílias que precisam dentro daquela comunidade de um banheiro novo. E claro que nesse diagnóstico que ela vai fazer, ela vai propor uma Mariana. Mariana, ela precisa do banheiro, só que a casa da Mariana está com o telhado furado. Então a gente precisa também recompor o telhado da Mariana. Mariana, a gente resolve com o telhado, mas o Luciano tem uma situação que tem infiltração na parede. Ou seja, além de reformar o banheiro do Luciano, eu aproveito, já que a entidade organizadora já está lá e diagnosticou que tem uma infiltração na sua parede, aproveita também para resolver essa infiltração na sua parede. Com um teto até R$40 mil.
1: Mas são essas entidades, essas organizações, elas é que vão contratar e oferecer a reforma para as pessoas?
10: Exatamente.
1: Ou elas só vão indicar quem é e a família que vai receber o dinheiro para a reforma e cuidar da reforma?
10: Essas entidades, elas fizeram a proposta, a gente vai contratar e transferir o recurso para essas entidades vão fazer os projetos para cada casa, do que a casa necessita, se é o banheiro com infiltração, para resolver a infiltração, se é o banheiro para resolver o telhado, e a entidade que vai executar a obra. Aí a relação da família é com a entidade.
1: E as famílias podem fazer reformas, como você disse, até R$40 mil, né? O que está incluído nessa previsão de orçamento? Qual vai ser a contrapartida também dessas famílias?
10: As famílias vão pagar apenas até 1%, porque R$40 mil é o teto máximo. Então, assim, se uma família fizer uma reforma de R$30 mil, ela vai pagar R$300. É um valor único que vai dar o benefício dela, além de ter um banheiro novo, ela poder também ter alguns outros tipos de reforma na casa dela. A exemplo do que eu dei aqui para o Luciano, a questão de resolver infiltração, de resolver o telhado, de resolver algum problema na janela.
1: E aí está incluído tudo, tá, né? Incluído tudo, mão de obra.
10: Exatamente, mão de obra, material e tudo mais.
0: E como é que as famílias se candidatam ao programa, ministro? Elas devem procurar os agentes promotores? Devem fazer algum tipo de cadastro junto ao governo?
10: Quando a entidade fez essa proposta para o governo federal, para o Ministério das Cidades, ela já tinha mapeado qual o bairro, qual é a comunidade que ela vai atuar, né? E claro que tem uma organização dessa demanda para levantar agora a necessidade de cada família, e casa a casa, né? Pegar certinho o nome, verificar todo o imóvel, o que ele precisa, além do banheiro, vamos checar aqui o telhado, precisa ajustar o telhado, precisa ajustar o piso. Mas essa comunidade, ela está de antemão mapeada para que agora a gente possa contratar essas obras e executar a reforma desses banheiros.
1: Ministro, o senhor começou falando, então, que a gente tem o Minha Casa Minha Vida para oferecer casa para quem não tem. O Reforma Casa Brasil para oferecer melhorias em casas que precisam de adequações, e o Reforma, eu preferia Viva Reformas, então, para oferecer esse tipo de necessidade mais básica, mais premente. Vamos falar do Reforma Casa Brasil agora, porque ele é um pouco diferente. Eu queria que o senhor explicasse a diferença entre ele e esse programa lançado agora, e que tipo de melhorias podem ser feitas pelo Reforma Casa Brasil.
10: Certo. Então vamos lá. Como eu estava falando, o programa Minha Casa Minha Vida, ele foca na habitação, para quem não tem. O programa Periferia Melhoria, a gente vai nos bairros periféricos, os bairros mais simples, carentes, né? Pessoas extremamente carentes, que a gente resolve e que não tem condição de pegar um financiamento, não tem condição de fazer um banheiro com recursos próprios. No caso do Reforma Casa Brasil, a gente potencializa resolver questões de inadequações em moradias para aquela família com renda até 13 mil, que pode acessar o crédito, um financiamento, com a taxa de juros de 0,99%, com um empréstimo máximo e um valor para financiar de até R$50 mil, e que ela pode tá reformando um quarto, ampliando o quarto, reformando o banheiro que ela já tem, reformando o telhado, fazendo instalação elétrica, hidráulica, e dando uma melhor qualidade para a sua casa.
1: Às vezes ampliando também.
10: Às vezes ampliando. A gente tem cerca de disponível para o programa Reforma Casa Brasil cerca de R$30 bilhões. para o programa Periferia Melhoria, que a gente falou agora há pouco, a gente selecionou 9 mil moradias e a gente potencializou, na verdade, esse 9 mil, desculpe, 9 mil era a meta, e a gente triplicou, foi para 30 mil. Mas são, assim, são formas de atender a população brasileira, aquelas famílias que mais precisam, é, cada qual de acordo com sua necessidade. Para quem não tem casa, programa Minha Casa Minha Vida. Para quem tem sua habitação e precisa resolver a inadequação, o Reforma Casa Brasil. E para quem realmente é uma família extremamente carente, a gente chegar com Periferia Melhoria.
0: O senhor fez referência às faixas e aos valores que podem ser financiados neste programa. Esses valores podem ser financiados, dependem da faixa de renda da pessoa ou do custo da reforma que ela quer
10: como,
0: fazer?
10: Como nessa situação nós estamos falando de um financiamento, então, vai ser feita uma análise de crédito, de capacidade dessa família de pegar um empréstimo. Claro que um empréstimo é com a taxa menor que 1%, então a taxa facilitada, que ela traz mais famílias para o programa. Ela é mais atrativa e ela dá oportuniza a família aí a poder, de fato, estar melhorando sua unidade habitacional, sua moradia, com as reformas que a gente falou aqui agora há pouco, né?
1: E o programa aceita pessoas que estiverem com o nome sujo, negativado por dívida, como cartão de crédito, por exemplo, cheque especial?
10: Numa situação dessa aqui, uma análise de crédito, Mariana, assim, então é importante que as pessoas vão ter que reunir as documentações, né, os documentos com prova em renda e tudo, para que seja feita uma avaliação aí pelo agente financeiro e ela possa estar acessando um financiamento com a taxa facilitada pelo governo do Brasil, pelo governo do presidente Lula, né?
0: Ok, nós conversamos com o ministro das Cidades, Vladimir Lima. Muito obrigado, ministro, por sua entrevista aqui à Voz do Brasil.
10: Obrigado, pessoal.
1: Iniciativas para fortalecer a cultura popular no país.
0: O governo do Brasil entregou hoje 90 equipamentos culturais itinerantes que podem ser adaptados para bibliotecas, estúdios e oficinas de cinema.
1: A entrega foi feita durante a sexta Teia Nacional dos Pontos de Cultura, que contou com a participação do presidente Lula.
11: Um desfile de estandartes representando os estados brasileiros marcou a abertura da sexta Teia Nacional dos Pontos de Cultura em Aracruz, no Espírito Santo. Depois de um intervalo de 12 anos, o evento foi retomado, reunindo agentes culturais, coletivos, mestres e mestras das culturas populares, povos tradicionais, representantes da sociedade civil e gestores públicos. A iniciativa faz parte do Cultura Viva, programa criado há 22 anos para movimentar o setor. A ministra da Cultura, Margarete Menezes, destacou os avanços do setor nos últimos 3 anos.
12: Tem em torno de 400 milhões sendo aplicados por ano na produção cultural de base comunitária. E nós passamos nessa gestão para 23.121 iniciativas fomentadas até agora.
11: Durante o evento, foram distribuídas placas de identificação aos pontos de cultura. Todos os mais de 16 mil pontos certificados em todo o país vão receber o material. Uma outra entrega feita em Aracruz foi a de 90 unidades dos Movicéus. Os Movicéus são equipamentos culturais itinerantes, adaptados com biblioteca, estúdio audiovisual, recursos tecnológicos, material para oficinas e cinema ao ar livre. Essa estrutura permite que municípios desassistidos possam ter acesso a atividades culturais. O presidente Lula destacou a importância do investimento em cultura.
13: O investimento em cultura movimenta uma indústria potente, estimula a economia, transforma vidas e cidades. Por isso, a cultura será sempre prioridade no nosso governo. Contará sempre com políticas públicas capazes de ajudá-la a exercer todo o seu potencial simbólico e econômico.
11: Para celebrar a cultura nacional, foram assinadas portarias que regulamentam a Rede Nacional de Mestras e Mestres das Culturas Tradicionais e Populares e o Programa Festejos Populares do Brasil. Também foram assinados o Decreto de Renovação do Conselho Nacional de Política Cultural e o Decreto que cria a Política Nacional para as Culturas Tradicionais e Populares. De Aracruz, no Espírito Santo, Luana Karen.
0: Também em Aracruz, o presidente Lula entregou 12 micro-ônibus do programa Agora Tem Especialistas Caminhos da Saúde e 11 vans do Programa Especial de Saúde do Rio Doce.
1: Os micro-ônibus são equipados com ar-condicionado e plataformas de acessibilidade e beneficiam 12 municípios capixabas.
0: Eles vão fazer o transporte sanitário seguro e gratuito de pacientes do SUS que precisam se deslocar para outras cidades para realizar consultas, exames, tratamentos especializados e procedimentos de média e alta complexidade.
1: Já as vans foram entregues para 11 municípios e serão utilizadas no transporte de pacientes para consultas, procedimentos e cirurgias fora do domicílio.
0: Seja como transporte de pessoas ou movimentação de cargas, as hidrovias do Brasil funcionam como principal acesso em diversas regiões.
1: E hoje o governo fez um balanço de ações desenvolvidas pela Secretaria Nacional de Hidrovias e Navegação, criada há 2 anos.
14: Mais hidrovias para transporte de pessoas e produtos pelo país. Essa é uma das metas alcançadas pelo Ministério de Portos e Aeroportos. Esse modal cresceu mais de 12% entre 2024 e 2025. O ministro da pasta, Tomé Franca, ressaltou as vantagens que esse tipo de transporte oferece.
15: Que as hidrovias é um caminho seguro para que a gente possa reduzir o custo logístico, que a gente possa fazer a integração do desenvolvimento regional. Nós vivemos num país que são vários Brasis, e as regiões do Nordeste, do Norte, da Amazônia, ela precisa das hidrovias para o seu desenvolvimento. E, finalmente, um transporte que é sustentável, um transporte que preserva o meio ambiente.
14: O Ministério de Portos e Aeroportos apresentou também um planejamento que prevê leilões para concessão de 6 hidrovias no primeiro semestre de 2027, em diferentes regiões do país. Entre os trechos incluídos no plano estão os rios Paraguai, Madeira, Tocantins e Tapajós. Já no segundo semestre deste ano, está previsto o leilão de concessão de um trecho do São Francisco. O secretário nacional de Hidrovias e Navegação, Otto Bourlier, destaca que as hidrovias devem ajudar a vida de quem vive perto dos rios.
16: Ribeirinhos, pescadores, indígenas, ou seja, a população que muitas vezes não tem acesso de forma em longo prazo de serviços públicos. Então é uma agenda de Estado que a gente está iniciando agora, em que a gente vai trazer ganhos sociais, ganhos logísticos e ganhos ambientais.
14: Desde 2023, R$1,5 bilhão foram investidos para fortalecer a navegação no país. Só neste ano, a previsão é de um investimento total que supera R$500 milhões. Com locução de Raquel Mariano, reportagem Márcia Fernandes.
0: De janeiro a abril deste ano, o Brasil registrou a melhor movimentação da história nos aeroportos, ultrapassando os 44 milhões de passageiros.
1: Um crescimento de 7,6% na comparação com o mesmo período do ano passado.
0: A aviação doméstica, com voos pelo país, registrou mais de 33 milhões de viajantes.
1: De acordo com o Ministério do Turismo, o fortalecimento de destinos domésticos contribui para o cenário.
0: E essas foram as notícias do Governo do Brasil.
1: Uma realização da Secretaria de Comunicação Social da Presidência da República.
0: Com produção da empresa Brasil de Comunicação.
1: Fique agora com as notícias do Poder Judiciário e do Congresso Nacional. Boa noite.
0: Boa noite para você e até amanhã.
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19: STF valida lei que reduziu área protegida no Pará para viabilizar ferrogrão.
20: STJ identifica tentativas de fraude com comandos ocultos em petições e determina a apuração dos casos.
19: Presidente do TSE defende a atuação contra o uso abusivo da inteligência artificial nas eleições.
20: Boa noite, eu sou Marcela Luiza.
19: E eu sou Walter Lima.
20: O Supremo Tribunal Federal declarou constitucional a lei que autorizou a redução de área protegida no Pará para viabilizar a construção da Ferrogrão, ferrovia projetada para ligar o norte do país ao Mato Grosso.
19: A ação foi apresentada pelo PSOL contra uma lei de 2017. A legenda sustentava que a Constituição exige a edição de lei formal para a redução de áreas protegidas.
20: No julgamento, prevaleceu o entendimento do relator ministro Alexandre de Moraes. Segundo ele, não houve irregularidade no processo legislativo nem retrocesso ambiental, já que a construção da ferrovia continua condicionada à obtenção de todas as licenças solicitadas pelos órgãos competentes.
19: O plenário também aderiu à proposta de autorizar o Poder Executivo para compensar por decreto a área de retirada do parque.
20: STJ detecta uso de prompt injection em processos e anuncia medidas de segurança e responsabilização dos envolvidos.
19: O mecanismo tenta manipular sistemas de inteligência artificial por meio de comandos invisíveis inseridos em documentos judiciais. Tiago Gomide.
3: O Superior Tribunal de Justiça informou ter identificado petições com técnicas de prompt injection usadas para enganar modelos de inteligência artificial com comandos ocultos. Segundo o presidente da corte, ministro Herman Benjamin, o sistema STJ Logos possui barreiras de segurança capazes de neutralizar as tentativas de fraude. O tribunal determinou que os casos sejam certificados nos autos e anunciou a instauração de inquérito policial e procedimento administrativo para apurar responsabilidades criminais e disciplinares de advogados e escritórios eventualmente envolvidos.
20: Presidente do TSE defende atuação contra o uso abusivo da inteligência artificial nas eleições.
19: A declaração do ministro Nunes Marques foi feita durante a abertura do seminário Seta Debate. Mariana Fabre.
21: O presidente do TSE, ministro Nunes Marques, afirmou que o uso de inteligência artificial para enganar eleitoras e eleitores ou para atacar o sistema eleitoral não deve ser tolerado. Para ele, o avanço tecnológico que interfere na vontade popular deve ser respondido com inteligência democrática. O ministro lembrou que o uso irregular de IA, que viola as normas eleitorais, pode ser enquadrado como uso indevido dos meios de comunicação e até como abuso de poder político ou econômico.
20: Moradores da Ilha do Marajó recebem serviços básicos de cidadania.
19: Esse foi o quarto dia de itinerância da Justiça do Trabalho. Luma Soares.
22: Movimentação intensa aqui em Breves, escolas lotadas e pátios cheios de moradores em busca de justiça, cidadania e saúde. Mesmo na reta final, as ações da Justiça do Trabalho não param. Hoje, o TRT da 8ª Região deu curso de Libras para profissionais de instituições públicas e inaugurou uma biblioteca temática com doação de livros infantis. O mutirão do Justiça Itinerante é coordenado pelo CNJ com mais de 50 entidades parceiras. Os atendimentos gratuitos em Breves, Portel e Melgaço vão até amanhã, sexta-feira, dia 22.
20: Após a ação do MPF e de órgãos parceiros, IBGE lança censo da população em situação de rua em Belém, no Pará.
19: Os dados vão servir para a criação de políticas públicas para essa população. Tatiana Castro.
23: Segundo dados do CadÚnico contabilizados até 2025, em Belém existem 1.952 pessoas em situação de rua. No entanto, por estarem desvinculados da rede assistencial básica, uma grande parcela desses cidadãos sequer constava nos registros oficiais da Prefeitura. Após a ação do MPF e de órgãos parceiros, o IBGE lançou o portal oficial da pesquisa, que vai reunir os dados coletados.
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20: Uma boa noite.
19: E até amanhã.
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4: Eu sou Paula Groba.
6: E eu sou Ricardo Nakaoka.
4: E estes são os destaques de hoje do Jornal do Senado, que começa agora.
6: Congresso derruba vetos e libera recursos federais para pequenos municípios endividados com a União.
4: Sugestão legislativa prevê isenção de imposto de renda para militares.
6: Chega ao Congresso medida provisória que cria crédito de 30 bilhões para taxistas e motoristas de aplicativo trocarem de carro.
4: Boa noite.
6: Boa noite.
4: O Congresso derrubou os vetos do presidente Lula que impediam municípios com até 65 mil habitantes, mesmo endividados com a União, de receber recursos federais.
6: Com a decisão, essas cidades voltam a ter acesso a verbas de programas do governo e de emendas parlamentares. Os detalhes com o repórter Márcio Maturana.
7: Municípios com até 65 mil habitantes que estejam inadimplentes com a União poderão firmar convênios e receber recursos federais por meio de programas e emendas parlamentares. Isso porque senadores e deputados derrubaram os vetos do presidente Lula a quatro dispositivos da Lei de Diretrizes Orçamentárias, em sessão conduzida pelo presidente do Congresso, Davi Alcolumbre.
24: Vossas Excelências sabem que cerca de 90% dos municípios brasileiros, exatamente 92%, possuem menos de 165 mil habitantes. Também é do conhecimento de Vossas Excelências e de todos que o atual quadro de desafios orçamentários e fiscais que as prefeituras por todo o país têm enfrentado para implementar políticas públicas e, por isso, neste cenário, esta sessão congressual, com esta pauta previamente estabelecida, esta deliberação é de extrema importância para que os pequenos municípios brasileiros possam ter acesso aos convênios.
7: Segundo Davi, a medida pode beneficiar mais de 3 mil municípios brasileiros. Ele disse que a derrubada desses vetos atende a um pedido de prefeitos feito durante a 20ª Marcha à Brasília em defesa dos municípios.
4: E pedidos pela instalação da CPMI e do Banco Master marcaram a sessão do Congresso Nacional nesta quinta-feira. Parlamentares da base e da oposição defenderam a investigação de negociações suspeitas envolvendo a instituição financeira.
6: O presidente do Congresso, Davi Alcolumbre, afirmou que a leitura dos requerimentos para a criação de CPMIs é prerrogativa da presidência, conforme o regimento do Senado. Ele destacou que a sessão foi convocada para analisar vetos presidenciais relacionados a repasses a municípios inadimplentes.
24: Em resposta à questão de ordem levantada por vários parlamentares na sessão do Congresso de hoje, que requereram a leitura do requerimento de criação da Comissão Parlamentar Mista de Inquérito, a presidência esclarece que as matérias do expediente serão objeto da leitura a juízo do presidente. Portanto, o momento da leitura é um ato discricionário da presidência da mesa do Congresso Nacional.
4: A Comissão de Educação do Senado debateu os impactos da militarização das escolas públicas brasileiras.
6: Pesquisadores, representantes de entidades educacionais e estudantes criticaram a presença de agentes militares na gestão escolar e defenderam mais investimentos em políticas educacionais. Repórter Henrique Nascimento.
25: Segundo os participantes, ainda não existem evidências conclusivas de que a militarização melhore o desempenho escolar. A presidente da Comissão de Educação, senadora Tereza Leite, do PT de Pernambuco, afirmou que especialistas defendem avaliações mais rigorosas sobre os impactos pedagógicos e sociais das escolas cívico-militares.
26: Há um conjunto de setores e segmentos da sociedade que tem alertado para a ausência de evidências conclusivas que associem a militarização à melhoria consistente da aprendizagem, defendendo avaliações rigorosas sobre seus efeitos pedagógicos, sociais e financeiros.
25: O professor da USP, Salomão Barros Ximenes, afirmou que entidades ligadas à ONU demonstram preocupação com esse modelo.
27: Todos condenam o Brasil pelo processo de expansão da militarização. Na verdade, nos dá vergonha, né? Essa é a verdade. Nos dá vergonha que o Brasil esteja se inserindo gradativamente num rol bastante pequeno de países que militarizam escolas como política institucional.
25: O tema também está em debate no Senado. Projetos em análise pelos senadores defendem o fortalecimento das escolas cívico-militares Brasis e a criação de uma frente parlamentar sobre o tema.
4: E militares das Forças Armadas podem ganhar isenção do imposto de renda.
6: Uma sugestão legislativa aprovada pela Comissão de Direitos Humanos e Legislação Participativa avançou no Senado com essa proposta. Repórter Rodrigo Rezende.
5: Uma sugestão legislativa que será agora analisada no Senado como projeto de lei isenta os militares do pagamento do imposto de renda. O relator da sugestão na Comissão de Direitos Humanos e Legislação Participativa, senador Hermes Klan, do PL de Santa Catarina, afirmou que os militares merecem o benefício pelas condições diferenciadas do trabalho.
8: O militar não cumpre jornada de trabalho ordinária, não percebe horas extras nas mesmas bases dos seletistas e estatutários civis, não tem direito de greve, está sujeito a regime disciplinar próprio que pode importar privação da liberdade e pode ser convocado a qualquer tempo para o cumprimento da missão.
5: O projeto também beneficiaria os militares das chamadas forças auxiliares, como bombeiros e policiais militares estaduais e distritais. De acordo com a Hermes Klan, os efeitos financeiros da medida deverão ser debatidos nas comissões temáticas do Senado.
4: A Comissão de Assuntos Sociais aprovou a inclusão da vacina nonavalente contra o HPV no Calendário Nacional de Imunização do SUS.
6: Essa vacina amplia a proteção contra o câncer de colo de útero e diversos outros tipos da doença. Repórter Patrícia Oliveira.
9: A proposta amplia a cobertura vacinal contra o HPV, o papiloma vírus humano, que está relacionado principalmente a casos de câncer de colo do útero, além de diversos tumores nas regiões genitais. O Programa Nacional de Imunização de Câncer de Colo do Útero, além de diversos tumores nas regiões genitais. O Programa Nacional

0: vírus HPV, a nona valente protege 90%. Nós iremos economizar 3,8 bilhões de reais em um único ano, porque nós não teremos as mulheres com câncer de colo de útero.
1: Se não houver pedido para votação no plenário, a matéria segue para a Câmara dos Deputados.
2: E motoristas de táxi e de aplicativos poderão ter acesso a uma nova linha de crédito para trocar de carro ou comprar o primeiro veículo próprio.
3: O Congresso Nacional vai analisar a medida provisória que destina 30 bilhões de reais ao financiamento de automóveis de até 150 mil reais, com critérios de sustentabilidade ambiental, social e econômica. Repórter Alexandre Campos.
4: Pelo texto da MP editada pelo Executivo, os beneficiários terão carência de 6 meses para o início do pagamento das prestações e de 6 anos para quitar o empréstimo. Os juros serão diferenciados para as mulheres de 11,5% ao ano, enquanto que para os homens de 12,6%. O governo vai destinar 30 bilhões de reais para o programa e exigir das montadoras que a ele aderirem a obrigação de conceder um desconto mínimo de 5% para os motoristas. Ao lembrar que depois da pandemia muitas pessoas optaram por se deslocar por meio de transporte individual compartilhado, o senador Rogério Carvalho, do PT de Sergipe, elogiou a iniciativa do governo.
5: O governo acerta ao atender milhões de trabalhadores brasileiros e brasileiras que trabalham nesta área, dando uma condição semelhante a outros trabalhadores e outros segmentos da economia que têm acesso a crédito, que têm estímulo para poder melhorar a sua condição de trabalho e melhorar a sua renda.
4: Também do PT, o senador Camilo Santana, representante do Ceará, lembrou que a MP vai beneficiar ainda os motoristas que, por não terem carro próprio, alugam veículos para transportar os passageiros pelas ruas do Brasil.
6: A iniciativa pode beneficiar cerca de 1,4 milhão de trabalhadores brasileiros, homens e mulheres que acordam cedo, enfrentam trânsito, insegurança, jornadas exaustivas e que muitas vezes comprometem boa parte da renda no aluguel de um carro para poder trabalhar.
4: De acordo com a medida provisória, quem aderir ao programa poderá incluir no valor das prestações os gastos com seguro e equipamento de segurança do veículo, desde que não ultrapassem 10% do valor do carro. Antes de ser votada pelos plenários da Câmara dos Deputados e do Senado, a MP será discutida por uma comissão mista de deputados federais e senadores.
3: Com edição de Paula Groba e trabalhos técnicos de João Lira, o Jornal do Senado fica por aqui. Acompanhe agora as notícias da Câmara dos Deputados. Boa noite.
2: Boa noite e até amanhã.
7: Jornal Câmara dos Deputados. Congresso derruba veto que proibia repasse a municípios inadimplentes.
8: Deputados tornam crime o aumento abusivo de preços dos combustíveis.
7: Hugo Mota destaca a atuação da Câmara no enfrentamento ao feminicídio.
8: Plenário muda regras para a atuação dos órgãos de fiscalização ambiental.
7: Boa noite. Os deputados aprovaram um projeto que altera a legislação ambiental para impedir a suspensão de empreendimentos rurais sem notificação dos órgãos de fiscalização. Saiba mais detalhes sobre a proposta com o repórter Antônio Vital.
9: O plenário da Câmara aprovou o projeto que altera a lei dos crimes ambientais para proibir o embargo de empreendimentos rurais com base exclusivamente em ferramentas de detecção remota, como imagens de satélite que apontem desmatamento. O projeto apresentado pelos deputados Lúcio Moschini, do PL de Rondônia, e Zé Adriano, do PP do Acre, estabelece novas regras para a atuação dos órgãos de fiscalização ambiental. Na prática, antes da aplicação de medidas mais severas, como embargos ou paralisação de atividades, o autuado deverá ser notificado e ter prazo razoável para apresentar esclarecimentos quanto à infração tiver sido identificada apenas por monitoramento remoto. O texto aprovado também determina que, se for constatado dano ambiental, a fiscalização poderá adotar medidas administrativas cautelares para impedir o agravamento desse dano ou para garantir a recuperação ambiental. Mas essas medidas não poderão ser utilizadas para antecipar punições aos empreendimentos. Relatora da proposta, a deputada Marussa Boldrin, do Republicanos de Goiás, argumentou que a proposta fortalece o direito à ampla defesa e ao contraditório, sem retirar o poder de fiscalização dos órgãos ambientais. Para ela, imagens de satélite não podem substituir o direito de defesa e até fumaça de fogão a lenha pode ser confundida com queimada. O autor da proposta, Lúcio Moschini, disse que o objetivo é apenas garantir o direito de defesa antes do embargo do empreendimento.
10: Nós queremos que o satélite continue fiscalizando, sim. Antes, porém,

0: o direito de defesa ao produtor rural. Detectou? Perfeitamente. Então notifique o produtor. O ônus da prova hoje é todo do produtor. O satélite não sabe se você tem uma licença de desmatamento. O satélite não sabe se houve uma tempestade e caiu uma árvore. Mas o que o satélite faz, através de IA, é embargar.
1: A deputada Marina Silva, da Rede de São Paulo, ex-ministra do Meio Ambiente, disse que o projeto dificulta medidas imediatas de proteção em áreas remotas e pode colocar fiscais de órgãos ambientais em risco.
2: O que estão querendo é voltar ao tempo da impunidade. Não é para corrigir injustiça. Injustiça é expor o fiscal do IBAMA, do ICMBio, aí para uma operação corpo a corpo e ser recebido com bala por pessoas que invadem, que fazem grilagem em terra pública, em terra indígena, em área do governo federal. Isso sim é injustiça. A justiça é usar a tecnologia.
1: O projeto que proíbe o embargo de empreendimentos rurais com base apenas em infrações detectadas por imagens de satélite seguiu para análise do Senado. Da Rádio Câmara de Brasília, com informações de Daniele Lessa, Antônio Vital.
3: Nilton Tato, do PT de São Paulo, critica iniciativas apoiadas pela Frente Parlamentar da Agropecuária. Ele afirma que os projetos defendidos podem fragilizar mecanismos de proteção ambiental, favorecer mudanças em áreas de conservação e enfraquecer o combate ao desmatamento ilegal.
4: No entendimento de Nilton Tato, parte da bancada ruralista adota posições contraditórias ao apoiar compensações por perdas climáticas, enquanto, por outro lado, defende medidas que agravam a crise ambiental.
5: Educação.
3: O plenário da Câmara aprovou novas regras para reajuste do piso nacional dos professores do ensino básico público. Quem tem mais detalhes sobre o tema é a repórter Daniele Lessa.
6: A Câmara dos Deputados aprovou a medida provisória que altera as regras de atualização do piso salarial nacional dos professores da educação básica pública. A partir da medida, o piso salarial dos professores do magistério passou a ser de R$ 5.130 para professores com formação em nível médio. Antes da medida provisória, o aumento anual do piso era calculado com base no crescimento do valor anual por aluno do Fundeb. Segundo o governo, esse modelo gerava distorções, porque dependia apenas da variação do valor mínimo por aluno definido nacionalmente. Com a medida provisória, o reajuste passará a considerar a inflação do ano anterior, medida pelo INPC, somada a 50% da média de crescimento real das receitas do Fundeb nos últimos 5 anos. Segundo o Ministério da Educação, pela regra antiga, o reajuste de 2026 seria de apenas 0,37%. Já com a nova fórmula, o aumento ficará em 5,4%, com ganho real acima da inflação. Relatora da proposta, a senadora professora Dorinha Seabra, do União Brasil de Tocantins, argumentou que a medida busca garantir valorização dos profissionais da educação sem provocar mudanças bruscas nas contas de estados e municípios. Outra mudança aprovada amplia o alcance da política para incluir professores contratados por tempo determinado, ponto defendido pela deputada Maria do Rosário, do PT do Rio Grande do Sul.
7: Não há professores de primeira ou de segunda categoria na escola. Nós queremos concursos públicos, mas ao mesmo tempo reconhecemos que ao longo dos últimos anos, praticamente 50% do efetivo dos educadores e educadoras das escolas públicas são de professores com contrato emergencial.
6: O deputado Wildo Rocha, do MDB do Maranhão, destacou que a proposta iguala a remuneração de professores do ensino infantil e fundamental.
8: Isso aqui agora, os professores do magistério serão tratados todos iguais, professor do ensino infantil, professor do ensino fundamental, todos serão tratados igualmente. Agora, até mesmo os professores contratados por tempo determinado. Todos terão o mesmo piso salarial.
6: O deputado Kim Kataguiri, do Missão de São Paulo, votou contra a proposta, argumentando que o atual piso salarial do magistério ainda não é pago corretamente em muitos municípios.
9: Que os tribunais de contas apontam que mais de 80% já não paga o piso atual.
5: Aí o Congresso Nacional, sem fazer nenhum sacrifício próprio, porque dinheiro não falta, o que falta é cortar na carne do próprio Congresso, dos privilégios, inclusive dos próprios parlamentares, para de fato ter esse recurso para os municípios e para os estados.
6: A medida provisória, que altera as regras do piso salarial nacional dos professores da educação básica, seguiu para análise no Senado. Da Rádio Câmara de Brasília, Daniele Lessa.
4: Segurança Pública. Paulo Marinho Júnior, do PL, critica a situação da segurança pública em Caxias, apontada por ele como a cidade mais violenta do Maranhão. O deputado questiona a ausência de representantes do Judiciário, do Ministério Público e da Polícia Federal em audiência pública realizada no município sobre o tema.
3: Paulo Marinho Júnior afirma que agentes de outros estados têm sido mais eficientes no combate ao crime do que as forças de segurança do Maranhão. Ele ainda cobra esclarecimentos sobre denúncias de atuação do crime organizado e a possíveis irregularidades envolvendo agentes públicos de Caxias.
4: Presidência. O presidente Hugo Mota ressaltou a atuação da Câmara com a aprovação de mais de 70 propostas para fortalecer políticas de enfrentamento ao feminicídio e à violência contra as mulheres. A reportagem é de Luiz Gustavo Xavier.
9: O presidente da Câmara, Hugo Mota, destacou que desde a assinatura do Pacto Nacional Brasil contra o Feminicídio, os deputados aprovaram um conjunto de 73 propostas voltadas ao enfrentamento da violência contra a mulher e ao combate ao feminicídio no país. A declaração foi feita durante cerimônia, que marcou 100 dias da iniciativa, ao lado do presidente Luiz Inácio Lula da Silva e de autoridades dos três poderes.
10: O feminicídio é um flagelo que nos envergonha como nação, mas a união entre os poderes demonstrada neste pacto e a determinação do Parlamento brasileiro em legislar com rigor e sensibilidade apontam o caminho para que em um futuro próximo nenhuma cidadã precise temer por sua vida apenas pelo fato de ser mulher.
9: Hugo Mota reforçou que a Câmara tem priorizado medidas de prevenção, proteção e acolhimento às mulheres vítimas de violência. Entre as iniciativas citadas está o programa Antes que Aconteça. A proposta prevê a implantação de salas lilás, casas-abrigo e a atuação de defensoras populares capacitadas em direito das mulheres.
10: A iniciativa contempla a implantação de salas lilás, casas-abrigo e a atuação de defensoras populares, lideranças comunitárias capacitadas em direitos das mulheres. A educação também será um dos pilares desse esforço, porque é assim que transformamos o país, a partir da base.
9: A coordenadora da bancada feminina, deputada Jaque Rocha, do PT do Espírito Santo, destacou os avanços na legislação brasileira, desde a assinatura do Pacto Nacional Brasil de Enfrentamento ao Feminicídio.
11: Para nós é um motivo de muito orgulho nesses 100 dias, mostrar o tamanho da colaboração do Poder Legislativo, também junto aos outros poderes, Poder Executivo e Judiciário, de que nós temos aqui uma bancada comprometida a colocar as mulheres como protagonistas e prioridade.
9: O presidente da Câmara mencionou ainda projetos aprovados recentemente pela Casa, que já se transformaram em lei, como o uso da tornozeleira eletrônica por agressores e a tipificação da violência vicária e do vicaricídio. A Câmara também aprovou a quebra de sigilo bancário em ações de alimentos, quando houver suspeita de ocultação de patrimônio, entre outras propostas. Da Rádio Câmara de Brasília, Luiz Gustavo Xavier.
3: Política. Leonardo Monteiro, do PT de Minas Gerais, registra a cassação do prefeito de Governador Valadares, Coronel Sandro. O deputado afirma que a decisão ocorreu após denúncias de irregularidades em contratos da área da educação, incluindo transporte escolar e aquisição de kits para estudantes.
4: Leonardo Monteiro parabeniza a atuação da Câmara Municipal e de lideranças políticas de Governador Valadares para dar continuidade ao processo. Para o deputado, a votação que resultou na cassação representa um esforço de enfrentamento à corrupção no município mineiro.
3: Votação. Deputados e senadores derrubaram o veto presidencial à proibição de que municípios inadimplentes recebam recursos federais. A repórter Silvia Munhato acompanhou a sessão do Congresso e tem outras informações.
12: O Congresso Nacional derrubou 4 vetos do Executivo à Lei de Diretrizes Orçamentárias de 2026 para permitir repasse de recursos federais para obras de estados e municípios e para convênios com municípios que estão inadimplentes. A sessão também foi marcada por pedidos de parlamentares por uma CPI mista sobre o Banco Master. 2 dispositivos mantidos na LDO prevêem recursos para obras de rodovias estaduais e municipais destinadas à integração de modais de transporte ou escoamento produtivo, e para despesas relativas à malha hidroviária. Mas o Executivo argumentou que os recursos federais não poderiam custear despesas locais. Outro dispositivo permite a doação de bens, valores ou benefícios pela administração pública em período eleitoral, mas o governo federal alegou que a medida é inconstitucional. Também foi mantido o dispositivo que permite convênios com municípios de até 65 mil habitantes que estão inadimplentes. Apesar dos vetos iniciais, vários parlamentares que apoiam o governo declararam que votariam contra apenas o dispositivo sobre doações em período eleitoral. Foi o que disse o deputado Chico Alencar, do PSOL do Rio de Janeiro.
0: Porque ele permite a compra de votos. Na verdade, você poder doar em período eleitoral bens, uma série de equipamentos utilitários, benesses para a população, significa descumprir a lei eleitoral, que tem essa vedação muito sadia.
12: A deputada Bia Kicis, do PL do Distrito Federal, defendeu a derrubada dos vetos porque eles estariam prejudicando a população.
2: Para impedir o escoamento da produção, para impedir que aquelas pessoas que moram nos rincões mais distantes do nosso país, as pessoas mais simples, pobres, vulneráveis, miseráveis, não tenham acesso à produção.
12: No início da sessão, vários deputados e senadores pediram ao presidente do Congresso Nacional, senador Davi Alcolumbre, do União do Amapá, que lesse requerimentos de abertura de CPIs mistas para investigar denúncias relacionadas ao caso do Banco Master. Um dos que pediu a CPI foi o senador Flávio Bolsonaro, do PL do Rio de Janeiro, que aparece em conversas gravadas com o dono do Banco Master, Daniel Vorcaro. Nas conversas, ele busca recursos para o financiamento do filme sobre seu pai, o ex-presidente Jair Bolsonaro.
13: Do outro lado está o filme do presidente Bolsonaro, que recebeu um investimento privado de alguém que na época não tinha absolutamente nada que pudesse desabonar a sua conduta, inclusive premiado, as suas empresas premiadas como exemplo de compliance. Esse lado não tem nada de errado. E é por isso, presidente, que a gente precisa urgentemente dessa CPMI.
12: O deputado Lindbergh Farias, do PT do Rio de Janeiro, disse que o senador poderia aproveitar a tribuna para responder os questionamentos sobre sua relação com Vorcaro.
14: O senhor foi visitar ele um dia depois que ele sai da prisão com tornozeleira eletrônica? Quer dizer que não sabia dos envolvimentos dele? Vossa Excelência não sabia da aplicação do Rio Previdência, governado pelo seu partido, no seu estado, pelo PL, Cláudio Castro, 970 milhões?
12: O senador Davi Alcolumbre ouviu as reivindicações, mas indeferiu os pedidos, afirmando que a decisão sobre o aumento da leitura dos requerimentos de CPI é da presidência. Da Rádio Câmara de Brasília, Silvia Minhato.
4: Economia. A Câmara aprovou projeto encaminhado pelo governo que pune com prisão aumento injustificado no preço dos combustíveis. O repórter Antônio Vital acompanhou a votação e tem mais informações.
1: A Câmara dos Deputados aprovou o projeto do governo que prevê pena de 2 a 4 anos de prisão, além de multa, para quem aumentar sem justa causa o preço de combustíveis, considerados bens de utilidade pública. A proposta altera a lei dos crimes contra a ordem tributária, econômica e contra as relações de consumo. O projeto considera sem justa causa o aumento de preços que não tenha relação com a elevação dos custos de produção, distribuição e importação dos combustíveis. As penas poderão ser aumentadas até a metade se o aumento injustificado ocorrer durante calamidade pública ou crise de abastecimento. Para apurar a existência do crime, o Ministério Público deverá firmar acordos de cooperação com o Conselho Administrativo de Defesa Econômica, o CAD. A proposta original do governo previa pena de até 5 anos de prisão, que foi reduzida para 4 pelo relator, deputado Merlong Solano, do PT do Piauí, após negociação com os diversos partidos. De acordo com a justificativa do governo, os combustíveis possuem importância estratégica para o funcionamento da economia e a proposta corrige uma lacuna legal nas relações de consumo. O projeto foi criticado por deputados da oposição. Para o deputado Kim Kataguiri, extinguirem do Missão de São Paulo, criminalizar o aumento de preços vai provocar desabastecimento de gasolina e óleo diesel. Já o deputado Lafayette de Andrada, do PL de Minas Gerais, diz que já existem instrumentos administrativos para penalizar quem aumentar os preços para ferir a concorrência e o consumidor.
15: Nós entendemos que é um projeto inócuo. Está criando, na prática, mais uma possibilidade de incriminar posto de gasolina, de prender dono de posto. Hoje, nós já temos um sem número de leis que defende a liberdade econômica, que defende o consumidor, que dá um conjunto de ferramentas para o Ministério Público, para a Polícia Federal, que na prática, no mundo real, no dia a dia, vai chover no molhado, porque as ferramentas já estão aí.
1: O relator Merlon Solano defendeu a necessidade de punir empresários que aumentarem preços sem justificativa. Segundo ele, foram registrados aumentos abusivos e injustificados mesmo depois das medidas adotadas pelo governo desde o início da guerra entre os Estados Unidos e o Irã.
16: A gente está tendo aí um subsídio para o setor de R$3 por cada litro. Ainda assim, se mantiveram os aumentos. Diante deste quadro, da persistência do setor de combustível em elevar seus preços de maneira injustificada, porque o Brasil só consome de gasolina importada 15% de toda a sua demanda. De óleo diesel, a parte importada só chega a 30% de todo o nosso consumo.
1: O projeto do governo, que prevê penas de 2 a 4 anos de prisão para quem aumentar sem justa causa o preço de combustíveis, seguiu para análise do Senado. Da Rádio Câmara de Brasília, Antônio Vital.
17: Transportes.
3: Ricardo Aires, do Republicanos do Tocantins, denuncia a precariedade e a curta durabilidade de pontes estratégicas na região norte. Ele cita como exemplo a ponte sobre o rio Araguaia, que liga seu estado ao Pará, interditada com menos de 15 anos de uso e prejuízo de R$76 milhões.
4: Outro caso citado pelo deputado ocorre em Pedro Afonso, onde uma ponte de R$100 milhões, entregue em 2014, está parcialmente interditada. Ricardo Aires exige a atuação imediata do TCU para investigar os métodos construtivos e o processo de execução dessas obras.
3: Bebeto, do PP do Rio de Janeiro, pede agilidade na remoção de uma torre de energia que, segundo ele, está impedindo o avanço de obras de duplicação na rodovia Presidente Dutra e a construção de um acesso viário.
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19: 10 horas.

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3: 10 e 2.
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0: Yeah, baby, voltamos. Uau. Esse é o nosso Songs of Love para todo o Brasil. E que prazer imenso de estar com vocês a partir de agora, trazendo os grandes hits, os grandes sucessos e convidando você para viajar comigo no planeta chamado amor. E você, como é que você está por aí? Tudo bem? Aumenta o volume que tem muita música pra gente tocar por aqui. Tem muito sucesso, hein?
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0: A gente começa com Lakeside, Real Love.
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0: demais, hein? The Beatles, Let It Be. Aqui no nosso Songs of Love. Uau! E você curtiu? Valeu, hein? Obrigado pelo seu carinho, muito obrigado pela sua audiência. Fiquem todos com Deus. Continue com a gente mandando aquela ilusão, hein? A gente vai fazer o seguinte, vamos dar uma paradinha daqui a pouquinho. Tem muito mais sucesso. E claro, eu fico feliz demais de estar aqui com vocês, hein? Continue com a gente mandando aquela ilusão.
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0: 10h21.
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3: Você sabia que o imposto de renda é um tributo direto no qual o cidadão repassa parte de sua renda média anual para o Estado? Acredita-se que o mesmo tenha se originado na Inglaterra, quando o governo inglês necessitava de recursos extras para custear a guerra contra a França de Napoleão Bonaparte.
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5: Aerosmith, aqui no som.

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1: 10h33.
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3: E aí, como é que você está? Tudo bem? Eu sou o Júnior Pinheiro e convido você para participar comigo e mandar aquele alusão bem especial. Aumenta o volume, que tem muita música aqui na nossa rádio, hein? Yeah! Songs of

0: Demais, hein? Esse é nosso Songs of Love para todo o Brasil. Sucessaço aqui na nossa rádio, hein? E daí, você gostou? Então vamos fazer o seguinte. Corre pelo nosso site, pedidomusical.com.br. E daqui a pouquinho a gente volta com muito mais sucesso para você, tá bom? Tem muita música pra gente tocar aqui ainda, hein? E eu fico feliz de estar com vocês aqui na nossa rádio, baby. Não sai daí, não. Esse é o nosso Songs of Love para todo o Brasil.
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3: 10h54.
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6: Você sabe por que os girassóis se chamam girassóis? Porque eles sempre estão girando para seguir o sol.
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0: Olá, voltamos aqui na programação mais gostosa do seu rádio. Kegel Firestone.

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2: 11 e 2.
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4: Baby, voltamos.
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4: Tom John.

0: demais, hein? R. Kelly, Sex Me, aqui na programação mais gostosa, hein? Esse é nosso Songs of Love. E como eu fico feliz que você está aqui, ó, juntinho com a gente, mandando aquele alusão bem especial, hein? Gostou? Daqui a pouquinho
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3: 11:21.
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6: Você sabia que temos um órgão canibal? Trata-se do estômago. Se ele não produzisse uma nova camada de mucosa a cada 2 semanas, iria se autodigerir. Complicado, hein?
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1: 11:32.
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3: Continuamos por aqui com o último bloco, Karen White.

0: Encerrando muito bem, Moreto, Leave It Lights On, aqui na programação mais gostosa do seu rádio. Esse é o nosso Songs of Love para todo o Brasil. Valeu, hein? Obrigado pelo seu carinho, muito obrigado pela sua audiência. Fiquem todos com Deus. A gente se encontra amanhã com muito mais hit, com muito mais sucesso. Paz, muita luz, muita alegria. E até lá. Tchau, tchau.
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0: 10h51.
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0: noite. 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
0: Meia-noite.
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3: Meia-noite e 13.

0: meia-noite e 30.
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0: Meia-noite e 30.

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2: 12:45.
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0: hora.
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0: Uma hora.
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6: Olá, meus amigos, estamos chegando com mais um Painel Flashback no seu rádio. A partir de agora, seu amigo Dani Alexandre recorda com você grandes momentos da música internacional. E começamos o programa de hoje recordando o cantor de reggae britânico, Patrick Murray, com o nome artístico de Pato Benton. Ele começou a gravar em 1982, aparecendo em Pato and Roger A Go Talk, do álbum Special Beat Service, com Rankin Roger, do English Beat. Ele foi um dos artistas convidados que apareceram no álbum Bagaridin, do UB14, em 1985. Sua estreia em carreira solo foi em 1987, com Never Give In, que incluía uma colaboração de Paul Shaffer. Depois de um EP em 1988, Benton lança um LP com uma tendência mais pop, Visions of the World, seguido por Rise Up, de 1991, que incluía um sucesso nas rádios Spirits in the Material World, versão da música do The Police, e outra colaboração, Wise Up, desta vez com David Hits, do Steel Pills. Benton trabalhou no álbum ao vivo com Mad Professor e lançou o álbum Universal Love em 1992. Depois de um sucesso na Inglaterra com Babe Come Back em 1994, originalmente de Ed Grant em parceria com The Equals, com Rob Campbell e Ali Campbell, do UB14. E recordando esse artista épico, que se destacou bastante no mundo reggae no Reino Unido, principalmente na década de 80 e 90. O Painel Flashback de hoje começa com um de seus grandes sucessos, Pato Benton, Grooving. O Painel Flashback está no ar para você.
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1: Eu vou fazer o primeiro intervalo de hoje e o nosso Painel Flashback já volta com muito mais saudade.
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1: Uma 16.
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2: Vamos para mais um intervalo. Daqui a pouquinho tem mais saudade. Nem pense em sair daí. Na sequência tem muito mais.
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3: Esmeralda FM 1:28.

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1: 1h30. 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
1: 1h30.
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1: O som da nostalgia. Vamos para mais um intervalo rapidinho. E daqui a pouquinho tem mais saudade. Não saia daí.
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3: 1h44.
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1: Painel Flashback de volta com os anos 80. Comecinho ali da década de 90. Mother Talking. That's Airliner. No Painel Flashback.
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1: O nosso programa vai ficando por aqui nessa sexta-feira. Um ótimo final de semana a todos. Segundo ano eu volto com mais um Painel Flashback. Abraço, tchau, tchau, gente. Fui!
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1: 2 horas. 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
3: 2 horas.
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7: Olá, meus amores, sejam todos bem-vindos ao nosso Viagem Musical, a esse programa que compartilha um pouquinho de história, de memória, de saudade. Esse programa que diariamente segue aqui na sua rádio favorita, recheada de grandes vozes, grandes sons. A programação que traz história. E a partir de agora, o nosso Viagem Musical chega por aqui. Eu quero convidar você para curtir muito som legal, para ser a minha companhia especial nesse sextou bacana. Afinal, a gente tá na sexta hoje, hein? Hoje é aquela leveza, aquele clima gostoso, daquele jeito que combina com o fim de semana. E a gente quer levar até você a nossa viagem musical cheia de ritmo, sucesso e atrações por aqui. Sexta-feira hoje, 22 de maio. Aqui tem som, aqui tem música, aqui tem viagem musical. Começando com Zélia Duncan, Catedral. Um hino de música, hein?

0: A gente fechou o primeiro bloco com Christian e Ralph, Bijuteria. Teve também Phil Collins aqui no programa, que começou muito bem. Uma sequência, gente, digna de sexta-feira, né? Daqui a pouco, mais música perfeita pra você entrar no clima de final de semana.
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3: 2:12.
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0: E a nossa edição segue, nossa viagem continua com canções que deixam o dia mais leve, o coração mais tranquilo, né, gente? Asa Morena, Zizi Posse canta na edição.

0: O bloco contou com Hugo e Thiago Inesquecível. Teve música internacional pra gente aqui no Viagem Segundo Bloco. A gente volta já, digo pra você, com um clássico impossível de ouvir sem cantar junto, tá bom? Já pra você.
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1: 2h30. 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
1: 2h30.
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3: Nosso Viagem Musical, estamos de volta, agora com músicas que parecem desacelerar o tempo. Na sua estante, Pitty, com um som bacana pra você.

0: Fechou o terceiro bloco de O Single Luan Santana, o Santo Forte. E Wake Me Up é grande som, grande sucesso pra você na audiência. A gente volta já com mais boas lembranças, mais um bloco de canções por aqui.
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0: 14h42.
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2: A música que traz história, traz saudade, né, na nossa memória. Ouvindo na sua sexta, sextou com Thier, Amuleto.

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0: Programa fechou bem, fechou com Zé Neto Cristiano, Te Amo. E teve TLC No Scrubs aqui na programação. Gente, fechei, tá? Obrigada pela sua companhia nesses dias ao longo dessa semana. Que o seu final de semana tenha boa música, bons momentos e boas lembranças. Até semana que vem. Tchau, tchau.
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3: 2:53.

0: 6 horas. 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
0: 3 horas.

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1: 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Fala aí, meus queridos. Fala aí, minhas queridas. Começando por aqui mais uma edição. Sou o Atlan Petro, de segunda a sexta, e tem muita música boa aqui na sequência pra gente conferir, tá bom?

0: 13:10.
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2: E aí, como é que você tá? Tudo tranquilo? Tudo beleza? De volta na programação aqui no Frequência Quente, tem ó, pressa de você. Você ouve agora, vamos lá então.

0: 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Vamos lá, finalizando mais um bloco aqui na programação do Frequência Quente. A gente vai para aquele rápido intervalo, tá bom? Daqui a pouquinho tem mais para você. Voltamos já já.
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3: 13h23.

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1: 13h30.
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Fernando e Sorocaba pra gente curtir aqui, ó. Coladinho no Frequência Quente, tá esperando o quê? Aumenta o volume e vem!

0: Lindo demais. Palmas pra Luan Santana, palmas pra Jet Lag.
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0: seus miseráveis.
1: Que obrigado, é isso, obrigado. Gente? Que prazer pra mim, para Zé Neto Cristiano!
2: Que prazer pra gente.
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1: Finalizando com Mariana Nolasco, com Vitor Clay, bacana, bom demais. Vamos lá, aquele rápido intervalo, porque daqui a pouquinho tem muito mais pra você aqui no Frequência Quente.
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4: 13h45.
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1: De volta na programação e vamos lá, que tá chegando mais sucesso pra gente conferir. Tá pronto?
5: Já, já.

0: finalizando mais uma edição. Obrigado pelo carinho da sintonia, da participação de todos vocês. A gente se encontra na próxima edição, combinado? Um forte abraço e até lá. Tchau.
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3: É uma atrás da outra. 13:54.

0: 24 horas.
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0: 4 horas.
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6: Oi, gente! Olha o nosso Sertanejo Prime que está no ar a partir de agora. Eu sou a Tati Invade. Tô invadindo, hein? Trazendo um programa diferenciado, um programa especial pra você. O melhor da música sertaneja. Todinha pra você aqui nessa programação que foi feita com muito carinho. Uma sexta-feira incrível. Mais uma vez encerrando a semana comigo, Tati Invade. Bora começar com Cleiton Romário, Água no Zói, com a participação de Jorge Matheus.
7: Já

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0: em Chororó, imagina, você ouviu Quem Disse Que O Amor É Bom, foi Manu Batidão com Léo Santana. Tivemos Rédeas do Poçante, Ana Castela e Sula Miranda. O nosso Sertanejo Prime volta daqui a pouquinho, hein, com muito mais pra você.
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3: 4:15. 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
0: Estamos de volta com o nosso Sertanejo Prime. Agora tem Red com Sozinha.

0: até ficar velhinho. Kleber e Cauã, garrafa boa, João Neto e Cristiano. É só as melhores, as escolhidas, selecionadas pra você do mundo sertanejo aqui no nosso Sertanejo Prime. Daqui a pouquinho eu volto com uma boa de Hugo Henrique, hein?
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0: 4h30.
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0: Veio sem pedir, Danilo e Davi. Difícil não falar de amor, foi Daniel. Você ouviu que delícia. Pedro, Paulo e Alex com Country Beats. O nosso sertanejo Prime daqui a pouquinho traz sucesso de João Nelore e Texano, hein? É música boa, hein? Se eu fosse você, eu ficava aí mesmo. Eu volto já.
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2: 4h42.
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0: Sertanejo Prime já está de volta e agora tem signos com João Nelore e Texano.

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1: Notícia boa, Fernandes Sorocaba. Seu capricho, seu desleixo. César Menotti, Fabiano, Victor Fernandes. Traição não tem perdão, encerrando o Sertanejo Prime dessa sexta-feira. Agora pode vir final de semana, tá? Eu, Tati Invade, de volta na segunda-feira com mais Sertanejo Prime, o melhor da música sertaneja pra você. Um final de semana maravilhoso, tá bom? Aproveita bastante. Um beijo da Tati Invade no seu coração. Fica com Deus e até segunda-feira. Tchau, gente.
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4: 4:54.

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1: 5 horas.

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6: 5 e 3.
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aqui de novo. Muito prazer, Kleber Ramos no seu rádio. Levando a partir de agora pra você o melhor da música sertaneja de viola. O melhor da música sertaneja de raiz. É, contando as histórias do nosso sertão, as histórias da nossa gente, do nosso povão. Nessa edição de sexta-feira, a partir de agora, muita moda raiz e muita informação do agro também pra você curtir e acompanhar junto com a gente. Vamos começar mais uma edição do programa? Mas daquele jeito, né? Com o sarrafo lá em cima. Moda boa, Pedro Bentes, é da estrada, Boneca Cobiçada.

0: Cachorro Valente, Delay Dorivan, passou por aqui o Abel e Caim, o Carona, Boletim Escolar do Duque da Van e Pedro Bento e Zé da Estrada, Boneca Cobiçada. É muita moda boa, é muito modão raiz aqui na programação da nossa rádio. Daqui a pouquinho a gente já volta com Tião Carreiro e Paraíso.
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Olá, amigo e amiga do campo. A partir de agora, os destaques agropecuários aqui no Boletim Agrícola. O mercado do milho opera em alta e com forte preocupação nas principais praças do país. A saca de 60 quilos é negociada, na média, em R$ 77,45. O avanço do estresse hídrico sobre as lavouras da safrinha no Centro-Oeste e no Paraná acendeu o sinal de alerta sobre o potencial produto real do grão. Diante do risco de quebra da colheita, os produtores seguram as vendas no mercado disponível. Do outro lado, as indústrias de ração aumentam a procura para garantir estoques preventivos para o segundo semestre do ano. Daqui a pouco, tem mais Boletim Agrícola.

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1: 5:17.
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3: Chega na bota, que o Sertão Caboclo já tá de volta por aqui com muita música boa. Lembrando, você tem um canal direto para poder participar aqui com a gente, você sabe disso, né? Que é o pedidomusical.com.br. Você acessa aí do seu, da sua casa, né? Do seu trabalho, você acessa do seu celular, do seu tablet, do seu notebook e manda pra gente aqui na nossa programação, viu? pedidomusical.com.br. Daqui a pouquinho tem a alusão da galera. Agora tem Velho Amor, tem Guilherme Gustavo.

0: Rainha Velha é o nome da moda, Cacique Pajé, Tião Carreiro e Paraíso, Homem Até Debaixo d'Água. Esse é valentão, hein? Guilherme Gustavo, Velho Amor. É muita moda boa aqui na programação da nossa rádio. Daqui a pouquinho tem César e Paulinho.
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1: 5h32.
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3: Sertão Caboclo, melhor da música sertaneja e o melhor da informação do agro também. E o assunto que a gente traz nesta sexta-feira, dia 22 de maio, é sobre o café. Os futuros do café seguiram pressionados na última semana em um cenário combinado de câmbio desfavorável, expectativa de avanço da colheita brasileira e sinais de maior oferta global. O ambiente macroeconômico foi negativo para as commodities agrícolas, com o dólar americano voltando a se fortalecer no mercado internacional e o avanço do dólar index pressionando moedas emergentes. No Brasil, esse movimento contribuiu para aumentar a pressão sobre as cotações, especialmente do café arábica. Entre os fundamentos, a perspectiva de aceleração de uma safra recorde no Brasil permaneceu como principal fator de baixa para os preços. Informações do Agro nesta edição de sexta-feira, 22 de maio, aqui no nosso Sertão Caboclo. Já vem chegando mais modão. Tem César e Paulinho.
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2: Pessoal, vou dizer pra vocês agora a pura filosofia do Cerrado.
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0: Espingarda, que modão bonito. Zé Mulato e Cassiano, André e Andrade, Pássaro Sem Ninho, Boboca e Bobão, César e Paulinho. Só modão pra todo mundo que tá aqui nos acompanhando e curtindo a gente. Daqui a pouquinho tem Paiozinho e Zé Tapera.
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Olá, já estamos de volta com informações do agro. O setor de algodão registra uma quinta-feira de bons negócios e foco total voltado para o mercado externo. A pluma segue valorizada e a saca que fechou ontem na média de R$ 143,05. O dólar em patamares elevados mantém a fibra brasileira extremamente competitiva de forma internacional, compensando a quebra da safra registrada por importantes concorrentes na Ásia. Para o produtor de algodão nacional, o cenário é favorável para acelerar os embarques portuários e consolidar ótimas margens de lucro nesta época do ano. Boletim Agrícola, volta já!

0: 5h47.
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2: Firma no golpe, que aqui é Sertão Caboclo, meu filho. Aqui o bicho pega. Manda um abração bem especial lá pro Sebastião, que tá ligado com a gente, mandando pra Neide, pro Ramalho, pra Zilda, o Dorival, aquele carinho especial pra todo mundo aí. João Marcelo, a Thalita, o Márcio e também a dona Sueli estão curtindo a gente. Muito obrigado pelo carinho de vocês. Maria das Graças também tá aqui na nossa audiência. Tá todo mundo curtindo e participando também através do pedido musical. .com.br. Vamos de modão, tá chegando Elis Silva e Zé Goiano, Andarilho.

0: Machão, Jacó e Jacozinho, Paiozinho e Zé Tapera, Amor de Ninguém. Teve Poeta e Trovador também, Caminho Errado, e Eli Silva e Zé Goiano, Andarilho. Moda boa para todo mundo que tá aqui na nossa audiência, curtindo com a gente essa deliciosa sexta-feira. É final de semana e aqui só tem moda boa.
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1: 5:59.

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1: 6 horas.

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0: 6:03.
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2: Olá, já voltamos com as emoções do Sertão Caboclo, melhor do sertanejo raiz. Abrindo por aqui mais uma hora da nossa programação para você, mais uma hora recheadinha de moda boa. Tião Carreira e Pardinho, a majestade, o pagode.

0: Vinho, Valéria Barros, Escravo do Amor, Cabra Macho, Zé Fortuna e Pitangueira, ainda Tião Carreiro e Pardinho, a Majestade do Pagode. Daqui a pouquinho tem mais, hein? Já já tem Liu e Léo.
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0: Olá, voltamos a falar de agronegócio. A avicultura de postura registra um dia de boa liquidez e cotações estáveis nas granjas produtoras. A caixa com 30 dúzias de ovos brancos foi cotada ontem no fechamento do mercado a R$ 199,20 no atacado paulista. O consumo interno de ovos continua acelerado, impulsionado pela grande competitividade da proteína no varejo. Para o avicultor brasileiro, o cenário técnico é de equilíbrio, com a produção ajustada à demanda de mercado, evitando sobras e garantindo boas margens de lucro. O Boletim Agrícola volta daqui a pouco.
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2: 6:16. 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
0: Sertão Caboclo, o melhor da música sertaneja raiz. Só moda boa para todo mundo que tá aqui junto com a gente, seguindo na programação da nossa rádio. Ó, pedidomusical.com.br que você acessa do seu computador, do seu celular e manda pra gente o alusão. O Oliveira tá aqui, mandando um grande abraço pra Angélica, pra Márcia, o José Gregório também tá curtindo o nosso programa. Muito obrigado à esposa Nilza e a toda essa família maravilhosa pela audiência e pelo carinho de vocês. Leo e Léo pediram Apenas um Pecado.

0: Do modão com Felipe Falcão, Ginigeno, Coração Egoísta. Teve ainda Liu e Léo, Apenas um Pecado. É só modão bonito pra todo mundo que tá aqui na nossa audiência. Já já tem Mato Grosso e Matias, não sai daí não.
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1: 6h34.
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3: Estamos juntos com o melhor do sertanejo classe A. É o melhor do sertanejo raiz aqui no seu rádio. E a galera continua aqui na audiência com a gente. Moisés, o Luiz Almeida tá curtindo também. Grande abraço. A Vera Lúcia. Quem mais? O Cristiano, a Maria Luísa, o Ronaldo, o Celso, né? O Saulo. Celso e Saulo são irmãos. Muito obrigado pelo carinho, pessoal que trabalha na construção civil, também sempre aqui com a gente na audiência. O Adão Bonito chegando, porque Mato Grosso e Matias.

0: Carreiro e Carreirinho, aqui na programação do nosso Sertão Caboclo. Teve Rui Mauriti, Serafim e Seus Filhos, e Por Que Mato Grosso e Matias. Daqui a pouquinho tem mais, hein? Continua na audiência com a gente. Continua por aqui, que aqui só tem moda boa.
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Olá, voltamos com o Boletim Agrícola. O mercado do boi gordo segue firme e com forte pressão de alta em todo o território nacional. Em São Paulo, o indicador CPEA para arroba está cotado na média de R$ 347,20. A escassez de animais terminados a pasto se acentua com o avanço da estiagem, encurtando as escalas de abate nas indústrias brasileiras frigoríficas para menos de 5 dias. O pecuarista que possui gado em semi-confinamento detém o poder de barganha nas mesas de negociação neste final de semana. Boletim Agrícola fica por aqui. Volta segunda-feira em 4 edições.

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4: 6h47.
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6: Sextou, meu povo, final de semana gostoso, fantástico, e aqui na programação da nossa rádio, melhor do sertanejão. Bom, você sabe que aqui a gente toca e preza muito pelo sertanejo de viola, mas não abre mão também da moda sertaneja romântica, né? Ed, Brito e Samuel, passe livre.

0: Se Deus me ouvisse, Chitãozinho Chororó, João Renes e Reni Ausência, Vida da Estrada, Juliano César e ainda Passe Livre, Ed Brito Samuel e Eduardo Costa, colocando ponto final aqui em mais uma edição do nosso Sertão Caboclo. Muito obrigado pela sintonia e audiência de todo mundo. A gente fecha o programa de hoje, fecha a semana. Segunda-feira eu volto. Ah, seu voto. Se Deus quiser, com muita viola aí no seu rádio. Fiquem em paz, fiquem com Deus, bom final de semana e até a segunda.
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3: 72.
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0: Olá, turma. Hoje é sexta-feira, dia 22 de maio de 2026. Está no ar o Jornal do Rádio. E aí, meu amigo Sérgio Lima?
1: Olá, meu amigo Valdir Barbosa. Ótima sexta-feira para você, aos ouvintes. Sejam bem-vindos a mais uma edição do Jornal do Rádio.
0: E hoje comemoramos o Dia Internacional da Biodiversidade.
1: E vamos começar o Jornal do Rádio com os destaques de hoje.
0: Operação investiga fraudes em licitações e desvio de dinheiro no Ceará.
1: Programação do 7º Simpósio Nacional do Rádio segue hoje no Rio de Janeiro.
0: Rio Negro atinge cota de inundação em Manaus, no Amazonas.
1: Famílias mais pobres tiveram inflação maior em abril, segundo IPEA.
0: E agora vamos saber como fica o tempo nesta sexta-feira. Previsão do tempo no Jornal do Rádio com José Carlos de Andrade.
2: Previsão do tempo para sexta-feira, 22 de maio de 2026. Região Centro-Oeste. Em Cuiabá, Mato Grosso, o dia vai ser de céu encoberto. Os termômetros registram mínima de 17 e máxima de 23 graus. A umidade relativa do ar gira em torno de 100 a 50%. Em Trombas, Goiás, a comemoração de aniversário vai ser com o céu encoberto. A temperatura mínima é de 20 e a máxima de 32 graus. A umidade relativa do ar é de 70 a 30%. Você ouviu a previsão do tempo para sexta-feira, 22 de maio de 2026. Com informações do IBGE Cidades e do Instituto Nacional de Meteorologia, INMET, da Agência Rádio Gov em Brasília, José Carlos Andrade.
1: Operação investiga fraudes em licitações e desvio de dinheiro no Ceará. Repórter Madson Euler.
3: A Polícia Federal e a Controladoria Geral da União deflagraram uma operação para investigar suspeitas de fraudes em licitações, corrupção, lavagem de dinheiro e desvio de verba pública no Ceará. Segundo a investigação, o núcleo da organização criminosa funcionaria no município de Jardim, no interior do estado. O prefeito da cidade, Antônio Fernando Coutinho, do PT, e a vice-prefeita Jéssica Matias Costa, do PSB, foram afastados dos cargos por decisão da justiça. Ao todo, estão sendo cumpridos 34 mandados de busca e apreensão nas cidades cearenses de Juazeiro, Jardim, Sobral, Barbalha, Aurora e Porteiras. As medidas foram autorizadas pelo Tribunal Regional Federal da 5ª Região. De acordo com a Polícia Federal, o grupo atuava por meio de uma empresa de fachada instalada em Jardim. Em nota, o prefeito afastado, que está em Brasília, afirmou que as investigações se referem a gestões anteriores, disse que a defesa ainda não teve acesso integral ao processo e garantiu que irá prestar todos os esclarecimentos dentro do devido processo legal. Segundo a investigação, apenas uma das empresas envolvidas teria movimentado cerca de 290 milhões de reais. A apuração busca identificar se parte desse valor foi usado em esquemas de lavagem de dinheiro e pagamento de vantagens indevidas a agentes públicos. As 5 empresas investigadas mantinham contratos com mais de 30 municípios do Ceará, Pernambuco e Piauí. Elas receberam mais de 15 milhões de reais em recursos públicos federais repassados às prefeituras e cerca de 32 milhões de reais diretamente de órgãos públicos contratantes. Os contratos envolviam serviços de transporte escolar, locação de veículos, aração de terras e transporte de água em carros-pipa. O grupo criminoso utilizava empresas de fachada e possíveis laranjas para direcionar contratos públicos e ocultar valores desviados. Os investigados poderão responder por organização criminosa, fraude em licitação, corrupção, lavagem de dinheiro, peculato e falsidade ideológica, entre outros crimes que ainda seguem sob apuração. Com produção de Luciene Cruz, da Rádio Nacional em São Luís, Madison Euler.
0: Programação do 7º Simpósio Nacional do Rádio segue hoje no Rio de Janeiro. Reportagem Solimar Luz.
4: Profissionais da imprensa, estudantes, pesquisadores e representantes da radiodifusão pública brasileira para o segundo dia do 7º Simpósio Nacional do Rádio. O evento é promovido pela EBC, Empresa Brasil de Comunicação, e o Grupo de Pesquisa Rádio e Mídia Sonora da Intercom. Com o tema Rádio Nacional 90 anos, memória, inovação e futuros da mídia sonora, o encontro acontece no Palácio Gustavo Capanema, no centro da capital fluminense. As mesas realizadas nesta quinta-feira discutem temas como rádio no universo digital e a importância histórica dos acervos, registros sonoros que capturam e preservam as produções radiofônicas. A tecnologia tem que ser usada como uma força, um braço amigo para quem trabalha com preservação, explica a gerente de acervo e pesquisa da EBC, Maria Carnevale.
5: A tecnologia tem que ser trazida para o trabalho, não ser vista como vilão. Mas não tem mágica, tem um esforço humano, tem que pensar, saber usar e corrigir, ter atenção no processo de correção. E mais do que isso, é sempre um trabalho de formiguinha.
4: O presidente da Fundação Museu da Imagem e do Som, César Miranda Ribeiro, destaca a contribuição da inteligência artificial para o trabalho na instituição.
6: A primeira coisa que nós fizemos foi um protocolo de uso da inteligência artificial dentro de um museu que eu considero até uma academia. Dali já se nasceram mais de 400 livros. E quando se fala num protocolo, é quando a gente traz a responsabilidade para essa nova ferramenta. Ela não veio para matar a nossa criatividade, para fazer por nós. Ela veio sim para ser uma ferramenta de uso. E isso a gente tem a responsabilidade interna de fazer com que a criação seja própria.
4: O MIS é responsável pela salvaguarda do acervo da Rádio Nacional, que reúne mais de 53 mil itens. Entre os materiais preservados estão partituras, programas sonoros, documentos históricos, fotografias, registros de auditórios lotados e imagens de grandes artistas e radialistas que marcaram a era de ouro do rádio brasileiro. Da Rádio Nacional, no Rio de Janeiro, Solimar Luz.
7: Rio Negro atinge cota de inundação em Manaus, no Amazonas. Reportagem Carlos Araújo.
8: O Rio Negro atingiu a cota de inundação na capital amazonense. Nesta quinta-feira, a medição realizada pelo Porto de Manaus chegou em 27,52 metros, dados que ultrapassam o estabelecido pelo Serviço Geológico do Brasil, o SGB, 27,50 metros, como de inundação. Mesmo assim, de acordo com o SGB, a elevação segue gradualmente, mas em tendência padrão para o período de cheia na região. O serviço também reforça a contribuição das chuvas contínuas para a enchente na bacia do Rio Amazonas, de forma sazonal, refletindo subida nos principais rios. O último boletim do órgão aponta que trechos da calha do Purus e do Rio Negro também continuam a subir. Somente a bacia do Rio Madeira deve apresentar estabilização dentro de alguns dias. Os meses de junho e julho representam o pico da elevação. Em Manaus, o impacto deve chegar ao centro histórico, nas proximidades do mercado municipal Adolfo Lisboa, a Manaus moderna, onde se localizam tradicionais feiras da cidade, como a da banana. A cheia mais severa registrada na cidade ocorreu em 16 de junho de 2021, quando o Rio Negro atingiu o pico histórico de 30,02 metros. Esse recorde superou a enchente anterior, que havia alcançado 30,02 metros. Esse recorde superou a enchente anterior, que havia alcançado

0: Nacional, Carlos Araújo.
1: Famílias mais pobres tiveram inflação maior em abril, segundo IPEA. Reportagem Gabriel Brum.
2: A inflação desacelerou em abril, menos para as famílias com renda muito baixa, de acordo com a avaliação do IPEA, o Instituto de Pesquisa Econômica Aplicada. O IPCA, Índice Nacional de Preços ao Consumidor Amplo, considerado o índice oficial da inflação, ficou em 0,67% em abril, segundo o IBGE. De acordo com o indicador de inflação por faixa de renda do IPEA, as famílias com renda menor que R$ 2.300 avançou de 0,85% em março para 0,92% em abril. Isso é quase o quádruplo do que foi para os mais ricos, que têm renda superior a R$ 23 mil reais mensais, para quem a inflação foi de 0,24% em abril. No acumulado de 12 meses, no entanto, as famílias de renda muito baixa continuam com a trajetória de inflação mais suave. O IPEA diz que os reajustes mais fortes na energia elétrica e nos produtos farmacêuticos foram os responsáveis para a aceleração inflacionária para a faixa de renda mais baixa no mês passado. Por outro lado, os transportes aliviaram as contas das outras famílias, no caso, passagens aéreas e veículos de aplicativos. Da Rádio Nacional em Brasília, Gabriel Brum.
1: Chegamos ao final do primeiro bloco do Jornal do Rádio. Vamos para o intervalo e daqui a pouco estaremos de volta e você vai conferir.
3: Aberto o primeiro edital para organizações na plataforma Juventude Solidária.
1: Operação da Polícia Federal combate crimes financeiros e de lavagem de dinheiro. Daqui a pouco, o Jornal do Rádio estará de volta com o nosso segundo bloco.

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2: O Jornal do Rádio está de volta agora com o nosso segundo bloco desta sexta-feira, dia 22 de maio de 2026. Sejam bem-vindos.
3: Operação da Polícia Federal combate crimes financeiros e de lavagem de dinheiro. Repórter Priscila Terezo.
4: Agentes da Polícia Federal estão nas ruas nos estados do Rio de Janeiro e São Paulo para cumprir 4 mandados de busca e apreensão e 8 de prisão contra investigados na Operação Fortuito 4. O objetivo da ação é o combate a uma organização criminosa acusada de lavagem de dinheiro e crimes financeiros, como um esquema de pirâmide em escala global, com atuação no Brasil, Japão e Ucrânia. A justiça também determinou o bloqueio de 300 milhões de reais em bens do grupo investigado, entre imóveis e embarcações. Segundo as investigações, após uma mulher ser presa em flagrante por posse ilegal de arma de fogo em maio de 2024, foi identificado um estruturado esquema de pirâmide. Os policiais também descobriram diversos bens móveis e imóveis registrados em nome de terceiros, o que evidencia a prática de lavagem de dinheiro. Os investigados podem responder por crime contra o Sistema Financeiro Nacional, organização criminosa e lavagem de dinheiro. Da Rádio Nacional no Rio de Janeiro, Priscila Terezo.
2: Aberto o primeiro edital para organizações na plataforma Juventude Solidária. Reportagem José Carlos Andrade.
5: Foi lançado nesta quinta-feira, dia 21, o primeiro edital da plataforma Juventude Solidária, iniciativa que conecta jovens de 16 a 29 anos a organizações da sociedade civil e órgãos públicos com o objetivo de fortalecer políticas públicas em territórios vulneráveis em todo o país. A plataforma Juventude Solidária é resultado de uma ação conjunta entre a Secretaria-Geral da Presidência da República e os Ministérios da Educação e do Desenvolvimento e Assistência Social, Família e Combate à Fome. A ideia é estimular o protagonismo juvenil por meio do voluntariado e da cidadania ativa, articulando o engajamento dos jovens a projetos em diversas áreas, como educação, cultura, assistência social, meio ambiente e segurança pública. A nova ferramenta digital é integrada ao Sistema Nacional de

0: Juventude, Sinajuve e a plataforma Brasil Participativo. O primeiro edital é voltado ao cadastramento de entidades e projetos. Podem participar organizações que atuem em territórios de vulnerabilidade social ou disponham de equipamentos públicos, desde que suas iniciativas estejam vinculadas a políticas públicas existentes. As organizações selecionadas poderão receber apoio de até R$12 mil. Os coordenadores dos projetos aprovados também terão ajuda de custo no mesmo valor. As inscrições serão realizadas exclusivamente por meio da plataforma Juventude Solidária, a partir desta sexta-feira, dia 22. Após a seleção dos projetos, jovens de 16 a 29 anos poderão se cadastrar na plataforma, indicando seus eixos temáticos de interesse e onde desejam atuar. O sistema cruzará automaticamente o perfil dos jovens inscritos com as vagas disponibilizadas pelas organizações participantes. Os jovens selecionados também receberão uma ajuda de custo. Mais informações em gov.br/secretaria-geral. Da Agência Rádio Gov em Brasília, José Carlos Andrade.
1: Finanças. Aprenda a manter o equilíbrio das contas com técnicas simples. Repórter Ousama El Gauri.
2: A 13ª Semana Nacional de Educação Financeira segue até 24 de maio com o tema Construindo um Futuro com Longevidade e Prosperidade. E quando se fala em futuro, é inevitável pensar nas nossas crianças e como ensiná-las a lidar com o dinheiro. O brasiliense Rodrigo Paiva, de 50 anos, tem um exemplo para compartilhar. Ele estudou na Universidade de Brasília e trabalha hoje nos Estados Unidos na área comercial de uma empresa de inteligência artificial. A trajetória dele, até lá, foi marcada por estudo, empenho e pelo entusiasmo com a educação financeira, assunto que ele passou a estudar por conta própria de forma autodidata. Tudo começou enquanto ele assistia à primeira grande crise da globalização financeira castigar o Brasil em 1997 e aprendia na faculdade sobre o poder dos juros compostos.
3: O professor estava explicando juros compostos e como ele é nocivo ao longo dos anos. Como uma empresa pode quebrar, eu estudava administração de empresas na época. Naquele mesmo momento, estava tendo uma das crises dos tigres asiáticos, da Rússia, e o Brasil subindo juros para se proteger. Aí eu parei e pensei, se eu colocar esse mesmo juros para trabalhar a meu favor, eu posso ganhar um dinheiro. Conectei os pontos e falei, quero ficar rico. E aí eu comecei a estudar.
2: O que o Rodrigo aprendeu sozinho, hoje ele ensina aos filhos, ajudando a organizar o dinheiro que eles recebem dele e da mãe. Tudo é colocado em 3 baldes. No primeiro, o dinheiro dos gastos próprios. No segundo, o investimento de renda fixa, com ganho baixo e certo, ou de renda variável, com ganhos altos, mas com risco de perdas. Claro que quem aplica o dinheiro é o próprio Rodrigo, mas quem decide onde, depois de consultar o papai, é a criança. Já o terceiro balde é o da ajuda, como explica Rodrigo.
3: 10% de tudo que eles ganham, para que eles possam ajudar alguém a comprar um sanduíche na rua para alguém que está com fome, a comprar um casaco. E a gente trabalha muito de uma maneira lúdica e de uma maneira responsável. Quem não fizer a cama perde $10 durante o mês. Quem fizer todos os deveres de casa vai ganhar $10. Então aprende muito causa e consequência e mostra para eles que eles podem ver o dinheiro deles crescendo ao longo do tempo de uma maneira motivadora ou entendendo que renda variável pode impactar eles.
2: Mas o exemplo da família Paiva é uma exceção no Brasil. Dados da CNC, a Confederação Nacional do Comércio, mostram que mais de 80% das famílias brasileiras estão endividadas. Além disso, segundo a FEBRABAN, a Federação Brasileira de Bancos, quase 1/3 da população gasta mais do que ganha. Da Rádio Nacional em Brasília, Ousama El Gauri.
1: STJ investiga tentativa de manipulação de inteligência artificial para fraudar processos. Reportagem Renato Ribeiro.
4: O Superior Tribunal de Justiça abriu investigação para apurar o uso de comandos de inteligência artificial, conhecidos como prompts, para tentar manipular o sistema de IA do tribunal. A suspeita é de que as tentativas de fraude no STJ Logos, sistema de IA generativo, abusiva tenham sido cometidas por advogados e escritórios de advocacia. Para investigar o caso, foram abertos um inquérito policial e um procedimento administrativo interno por determinação do presidente do STJ, ministro Herman Benjamin. A medida foi tomada após técnicos da corte identificarem a entrada de petições com prompt injection, uma técnica usada para enganar modelos de IA. Isso acontece quando o usuário tenta inserir instruções maliciosas no meio de uma petição ou um recurso para forçar o sistema a ignorar regras de análise e assim favorecer uma das partes do processo. O ministro Herman Benjamin afirmou que a STJ Logos foi desenvolvido com comandos específicos que impedem esse tipo de artimanha. Segundo ele, o tribunal agora está mapeando todas as tentativas de fraude para apurar as responsabilidades e punir os envolvidos. Da Rádio Nacional, em Brasília, Renato Ribeiro.
1: 6x1. Relator quer jornada ilimitada para quem ganha mais de 16 mil reais. Repórter Priscila Mazenotti.
5: Há 4 dias da apresentação do relatório final da PEC 6x1, o relator, o deputado Léo Prates, do Republicanos da Bahia, deixou bem claro. Quer incluir no parecer a jornada ilimitada para quem ganha acima de 16 mil reais. Mas isso vai depender das conversas que deverão ocorrer até semana que vem, tanto com o presidente da Casa, Hugo Mota, quanto com o governo. A ideia do relator é permitir que quem ganha acima de 16 mil não tenha limite de jornada, mas que seja incluído na CLT, saia da chamada pejotização do trabalho como empresa e ganhe direitos trabalhistas que hoje não tem. Essa regra, segundo ele, foi uma sugestão da oposição. Ela não seria aplicada no serviço público e seria fiscalizada pela Justiça do Trabalho.
6: Foi uma ideia que foi me trazida por alguns parlamentares e eu aperfeiçoei. Dentro das críticas que me foram feitas, dos debates que me foram feitos. Aí você pergunta, aperfeiçoou como? Colocando expressamente que tem que ser CLT, colocando expressamente que é a Justiça do Trabalho, excluindo o serviço público. Então, alguns mecanismos que eu estou colocando de proteção a algumas pessoas que não se submetem a esse regramento. Eu acho que a gente está aperfeiçoando o texto, eu acho que é uma tentativa bacana para se fugir da pejotização, mas essa é uma opinião desse humilde deputado, como eu disse, o meu teto chama-se Hugo Mota.
5: Um dos principais pontos de divergência no momento é a regra de transição. Tem emenda falando em 10 anos de transição. O relator está conversando para ver o que vai ter de prazo no texto. Se a jornada ilimitada para acima de 16 mil reais ou o prazo de regra de transição estará claramente no relatório, vai depender das discussões até segunda-feira. O que vai estar mesmo no texto é a mudança na Constituição para uma jornada de 40 horas semanais com 5 dias trabalhados e 2 dias de folga, sem redução de salário. O resto, segundo o relator, é periférico.
6: Eu só quero que vocês não transformem, e esse é o apelo que eu faço, o acessório principal. Vocês estão focando na transição e estão esquecendo do direito. O direito que nós estamos dando a vocês é histórico. Então, assim, vamos todo mundo dar a mão nesse momento, é o apelo que eu faço. Eu não estou aqui contra ninguém, eu não estou querendo favorecer ninguém.
5: A comissão especial já está com reunião convocada para segunda-feira às 5 horas da tarde para apresentação do relatório. Está mantida, pelo menos por enquanto, a previsão de votação em plenário até a sexta-feira da semana que vem, dia 29. Da Rádio Nacional em Brasília, Priscila Mazenotti.
1: Aqui no Jornal do Rádio você fica sempre bem informado e já chegamos ao final do segundo bloco. Daqui a pouco estaremos de volta e você vai conferir.
7: Cai para menos de 1% o subregistro de nascidos vivo no Brasil. Subregistro de óbitos também diminuiu.
1: Pescados encarecem na maior central de abastecimento do país.
7: Daqui a pouco estaremos de volta com a nossa terceira edição do Jornal do Rádio desta sexta-feira.
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1: Já estamos de volta com o nosso Jornal do Rádio desta sexta-feira. Sejam todos bem-vindos.
7: Pescados encarece na maior central de abastecimentos do país. Reportagem Humberto Ferretti.
10: Os preços dos pescados aumentaram no mês passado na Ceagesp, a central de abastecimento de São Paulo, que trabalha com mercadoria de todo o país. Na média, a alta foi de 3%. Cada produto tem sua história, mas no geral, cardumes de determinados peixes se afastaram da costa por conta da água mais quente, cenário que reduz a oferta. Destaque para xarel, robalo, manjuba, bonito e salmão importado, que ficaram entre 7% e 43% mais caros. Da Rádio 2, Humberto Ferretti.
1: Cai para menos de 1% o subregistro de nascidos vivos no Brasil. Subregistro de óbitos também diminuiu. Repórter Milena Abreu.
11: Pela primeira vez na história, o índice de crianças que nascem e ficam sem registro civil no Brasil caiu para menos de 1%. Dados divulgados pelo IBGE apontam que a taxa de subregistro de nascimentos atingiu o patamar inédito de 0,95% em 2024, consolidando uma trajetória de queda que vem desde 2015, quando o índice passava dos 4%. A melhora histórica aproxima o país da meta de cobertura universal estabelecida pela Organização das Nações Unidas. Apesar do avanço nacional, o levantamento do IBGE reforça que a falta de documentação ainda é uma realidade desigual no território brasileiro. Enquanto unidades da federação, como Paraná, São Paulo e Distrito Federal, apresentam índices praticamente zerados, a região norte e o nordeste continuam concentrando os maiores desafios. O estado de Roraima lidera a lista com mais de 13% de nascimentos não registrados, seguido por Amapá e Amazonas. O estudo mostra ainda que a vulnerabilidade social é um fator determinante, já que o problema é significativamente maior entre filhos de mães com menos de 15 anos de idade. Estar fora das estatísticas oficiais impede que o cidadão tenha acesso a direitos fundamentais, como atendimento em postos de saúde, matrículas escolares e programas sociais de transferência de renda. O IBGE também atualizou os dados sobre as notificações de óbitos no país. A taxa de subregistro de falecimentos caiu 3,40%, mantendo a tendência de queda, embora em um ritmo mais lento do que o de nascimentos. Nesse indicador, o Maranhão registra o cenário mais crítico, com quase um quarto dos óbitos sem a devida certidão. A maior preocupação das autoridades de saúde está na mortalidade infantil, já que mais de 10% das mortes de crianças menores de um ano ainda não são informadas oficialmente aos sistemas de controle. Da Rádio 2, Milena Abreu.
7: Projetos sancionados endurecem as regras para a proteção de mulheres vítimas de violência doméstica. Reportagem Fabíola Altran.
12: O governo estabelece novas medidas para a proteção das mulheres. Um decreto disciplina os deveres das plataformas digitais em relação a crimes de violência na internet e cria mecanismos para combater a violência online. Além disso, foram sancionadas leis que ampliam a proteção das mulheres. Uma delas é o Cadastro Nacional de Agressores. Pessoas condenadas por violência contra as mulheres vão integrar uma lista que poderá ser acessada por forças de segurança de todo o país. O cadastro vai reunir dados como o nome do agressor, documentos pessoais, foto, impressões digitais e endereço. Essas informações ficarão disponíveis até o cumprimento da pena pelo criminoso ou por 3 anos, se a pena for inferior a esse período. Entre os crimes estão feminicídio, estupro, lesão corporal e violência psicológica, por exemplo. Outra legislação sancionada altera a Lei Maria da Penha e aumenta as hipóteses que podem justificar o afastamento imediato do agressor do lar. Também foi alterada a Lei de Execução Penal, que expande a proteção de mulheres vítimas de violência doméstica, principalmente quando o agressor ameaça ou volta a cometer o crime mesmo depois de preso ou condenado. Da Rádio 2, Fabíola Altran.
1: ANEEL aprova repasse bilionário para reduzir conta de luz de 22 distribuidoras. Repórter Milena Abreu.
11: A diretoria da Agência Nacional de Energia Elétrica, a ANEEL, aprovou a destinação de 5,5 bilhões de reais para reduzir o valor das contas de luz de 22 distribuidoras do país. O percentual médio de alívio nas tarifas deve chegar a 4,5% para os consumidores residenciais de baixa tensão. A medida beneficia diretamente os estados das regiões Norte e Nordeste, além de Mato Grosso e partes de Minas Gerais e do Espírito Santo. Segundo a agência reguladora, essas áreas foram priorizadas por possuírem custos de energia mais elevados e uma densidade populacional menor do que a média nacional. Os recursos são frutos de uma repactuação de dívidas de geradoras hidrelétricas pelo uso de áreas públicas. Uma lei aprovada no ano passado permitiu que essas empresas quitassem seus débitos à vista com 50% de desconto, desde que o montante fosse revertido em benefício dos consumidores das áreas mencionadas. O impacto definitivo no bolso do cidadão será conhecido em julho, que é o prazo estipulado para a quitação dos pagamentos por parte das geradoras. Da Rádio 2, Milena Abreu.
7: Decreto do governo atualiza a regulamentação do Marco Civil na internet. Reportagem Fabíola Altran.
12: Oi, eu sou Fabíola Altran e estes são os destaques de hoje. Organização Mundial da Saúde informa que uma vacina para combater o Ebola pode demorar de 6 a 9 meses para ficar pronta. A doença, que atinge a África, fez com que a OMS lançasse um alerta sobre a velocidade da epidemia. Comissão de Constituição e Justiça do Senado adia para a semana que vem a votação da proposta de emenda à Constituição que concede autonomia financeira e orçamentária ao Banco Central. Decreto do governo atualiza a regulamentação do Marco Civil da internet. O texto destaca que empresas que operam no Brasil precisam cumprir a legislação nacional para impedir a circulação de conteúdos criminosos. 3 jogos encerram a rodada 5 da fase de grupos da Libertadores hoje, mas só um brasileiro entra em campo, o Corinthians, que enfrenta o Peñarol às 9:30 da noite, mais cedo às 7, mas pela Sul-Americana, o Atlético Mineiro pega o Cienciano. Meio-campista Marta vai participar de 2 amistosos da Seleção Brasileira Feminina de Futebol. As partidas serão contra os Estados Unidos. Uma é no próximo dia 6, em São Paulo, e a outra em 9 de junho, no Ceará. Da Rádio 2, Fabíola Altran.
7: Agora é hora do nosso Giro Rural. Humberto Ferretti traz as últimas do campo. Preço dos pescados e da soja sobem, enquanto milho fica mais barato.
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10: Eu sou Humberto Ferretti e esse é o Giro Rural. Os preços dos pescados aumentaram no mês passado na Ceagesp, a central de abastecimento de São Paulo, que trabalha com mercadoria de todo o país. Na média, a alta foi de 3%. Cada produto tem sua história, mas no geral, cardumes de determinados peixes se afastaram da costa por conta da água mais quente, cenário que reduz a oferta. Destaque para xarel, robalo, manjuba, bonito e salmão importado, que ficaram entre 7% e 43% mais caros. O preço do milho no campo caminha para fechar o mês de maio em queda. Até agora o valor médio recuou quase 2,5% para R$ 65,00 a saca, informa o CPEA. Entre os motivos está a melhora nas projeções da Conab para a safra deste ano, o que significa aumento da oferta. Com isso, muito produtor que tem milho estocado para as próximas semanas decidiu dar um tempo nos negócios, inclusive para forçar cotações ainda menores lá na frente. A cotação da soja reagiu nos últimos dias, mesmo com a tendência de safra recorde. A saca chegou a ser vendida acima dos R$ 130,00 em Paranaguá, informa o CPEA. O dólar mais caro é uma das explicações, mas também pesa a tendência de crescimento da demanda internacional, principalmente por farelo e óleo de soja. O óleo, aliás, é a matéria-prima para a produção de biodiesel, que pode ganhar espaço com a crise no Oriente Médio e o impacto no preço do petróleo.
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7: Chegamos ao final do nosso terceiro bloco do Jornal do Rádio. Vamos fazer o intervalo e daqui a pouco você vai conferir.
1: Audiência no Senado debate impactos da militarização das escolas.
7: Criação da Estratégia Nacional de Saúde avança no Senado.
1: E todas as notícias do esporte com Jaime Ramos. Voltaremos em instantes com o nosso último bloco do Jornal do Rádio.

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1: O Jornal do Rádio está de volta, agora com o nosso quarto e último bloco desta sexta-feira, dia 22 de maio de 2026.
2: Criação da Estratégia Nacional de Saúde avança no Senado. Repórter Márcio Maturana.
3: Avançou no Senado a criação da Estratégia Nacional de Saúde do Complexo Econômico Industrial da Saúde, para garantir a autonomia do Brasil na produção de medicamentos, vacinas, equipamentos e insumos médicos. O projeto foi aprovado na Comissão de Constituição e Justiça com relatório favorável do senador Rogério Carvalho, do PT de Sergipe, que é médico.
4: Depois da pandemia de Covid, no início desta década, é necessário que todos os países, ainda mais um país que tem um sistema público do tamanho do Brasil, com a população que a gente tenha, que a gente possa ter autossuficiência no fornecimento de vários insumos, desde medicamentos a outros insumos e equipamentos, né? Medicamentos e equipamentos e outros insumos para a área da saúde.
3: O projeto agora precisa ser aprovado nas comissões de assuntos econômicos e de assuntos sociais. Da Rádio Senado, Márcio Maturana.
1: Audiência no Senado debate impactos da militarização das escolas. Reportagem Henrique Nascimento.
5: A militarização das escolas públicas foi tema de um debate na Comissão de Educação do Senado. A discussão reuniu pesquisadores, representantes de entidades educacionais e movimentos estudantis. A presidente da comissão, senadora Tereza Leitão, do PT de Pernambuco, afirmou que ainda não existem evidências conclusivas de que a militarização melhore o desempenho escolar.
6: Há um conjunto de setores e segmentos da sociedade que tem alertado para a ausência de evidências conclusivas que associem a militarização à melhoria consistente, né, da aprendizagem, defendendo avaliações rigorosas sobre seus efeitos pedagógicos, sociais e financeiros. Também existem preocupações relativas ao financiamento público para o conjunto das escolas brasileiras.
5: Para a presidente da Confederação Nacional dos Trabalhadores em Educação, Fátima Silva, a função pedagógica deve permanecer sob a responsabilidade dos profissionais de educação.
7: Não está como papel das polícias militares, né? Evidente que tem os colégios militares, não vamos aqui colocar o papel educacional dentro das escolas, dentro do serviço que está colocado hoje nas escolas cívico-militar. Agentes militares não são para estar dentro da escola. Não tem formação pedagógica. Quem tem formação pedagógica somos nós, enquanto professores e professoras que passamos por uma universidade.
5: Pesquisadores também afirmaram que organismos internacionais têm demonstrado preocupação com o avanço desse modelo no Brasil. O professor da Faculdade de Educação da USP, Salomão Barros Ximenes, citou posicionamentos de entidades ligadas à Organização das Nações Unidas.
8: Uma série de organizações da ONU, a Comissão Interamericana de Direitos Humanos, o Comitê dos Direitos da Criança, Comitê de Direitos Econômicos, Sociais e Culturais, Relatoria para a Liberdade de Expressão, Relatoria para o Direito à Educação, todos condenam o Brasil pelo processo de expansão da militarização. Na verdade, nos dá vergonha, né? Essa é a verdade. Nos dá vergonha que o Brasil esteja se inserindo gradativamente num rol bastante pequeno de países que militarizam escolas como política institucional.
5: O tema divide opiniões dos senadores. Está em análise na Comissão de Constituição e Justiça o projeto que fortalece as escolas cívico-militares. Já a Comissão de Educação analisa a proposta que cria a Frente Parlamentar em Defesa das Escolas Cívico-Militares. Com supervisão de Maurício De Santi, da Rádio Senado, Henrique Nascimento.
2: O novo Programa de Aceleração do Crescimento, o novo PAC, reduziu em até 79% o tempo entre a aprovação de projetos e o início das obras nos municípios brasileiros. Os dados foram apresentados durante a 27ª Marcha dos Prefeitos em Brasília.
9: Segundo o balanço, o programa já executou cerca de R$1,2 trilhão dos R$1,3 trilhão de reais previstos para o ciclo entre 2023 e 2026, o equivalente a 89,5% do total. Dos 38.200 empreendimentos no novo PAC, mais de 10.700 já foram concluídos e entregues à população. Os investimentos alcançaram 96% dos municípios brasileiros, com base e ações voltadas à ampliação do acesso à saúde, à educação, à moradia, à mobilidade urbana, ao abastecimento de água e à infraestrutura social.
2: No Minha Casa Minha Vida, o programa já contratou 2.300.000 moradias e entregou quase 2.000.000 de unidades habitacionais em todo o país até março deste ano. Somadas, as seleções do novo PAC totalizam R$130 bilhões distribuídos em 5 eixos: saúde, cidades sustentáveis e resilientes, educação, ciência e tecnologia, infraestrutura social e inclusiva e água para todos.
9: E agora chegou o momento de ficarmos por dentro dos principais acontecimentos do esporte. E quem chega com todas as informações é ele.
10: Jaime Ramos.
11: Um forte abraço a você ligado aqui no Jornal do Rádio. A Série A do Campeonato Brasileiro vai começar neste sábado e terá 5 partidas abrindo a 17ª rodada. São Paulo e Botafogo, Vitória e Internacional, Mirassol e Fluminense, Grêmio e Santos, Flamengo e Palmeiras. No domingo, Cruzeiro e Chapecoense, Remo e Atlético do Paraná, Corinthians e Atlético Mineiro, Vasco da Gama e Bragantino. Na segunda-feira, a rodada será fechada com Curitiba e Bahia. Já a Série B do Campeonato Brasileiro começa hoje, às 19h, Náutico e Cuiabá, no Recife. No sábado, Novo Horizontino e Ceará, Fortaleza e Londrina, Juventude e Sport. Domingo, Atlético Goianiense, São Bernardo, CRB e Ponte Preta, América Mineiro e Vila Nova, Avaí e Goiás. O Operário do Paraná recebe o Criciúma. E na segunda-feira, Botafogo e Atlético. A liderança é do São Bernardo com 17 pontos. Os segundos colocados estão embolados: Náutico, Sport e Vila Nova com 16 pontos ganhos. O Goiás é o sexto com 13. O Goiás Esporte Clube está com salários atrasados. A notícia foi dada por Michel Alves, diretor de futebol do clube, nesta última quinta-feira. Segundo o dirigente, há pendências envolvendo os vencimentos e também direitos de imagem. Michel Alves diz que está tendo reuniões constantes dentro do clube para cobrar a regularização do pagamento. Diz: sempre vou agir com a verdade e com a honestidade. De fato, nós temos atrasos, temos coisas pendentes. Aí, o meu trabalho também é buscar exigir, junto ao Conselho de Administração, ao presidente Haroldo Guidão, soluções concretas para efetivar o pagamento. Normalmente, o Goiás faz pagamentos e salários até o quinto dia útil do mês. Com 13 pontos, ocupando a sexta colocação, o Goiás terá pela frente um desafio e tanto neste domingo: a equipe do Avaí, na cidade de Floripa. O time havaiano não vence as 7 rodadas. O Vila Nova vai para 2 embates longe de Goiânia. Jogará neste domingo às 18h30 contra o América Mineiro no estádio Independência, em Belo Horizonte. O América não venceu ainda na Série B. Depois do América, o Vila encara fora de casa o Londrina, lá na cidade de Londrina. Os dois times estão ocupando a zona do rebaixamento. O Vila Nova, que faz homenagem à seleção brasileira. O Tigrão lançou 2 camisas especiais alusivas à seleção brasileira, que começa os preparativos na semana que vem para disputar a Copa do Mundo. Um uniforme é amarelo e o outro é azul, as cores das camisas da seleção brasileira. O Atlético Goianiense está em franca recuperação na Série B do Brasileiro. O time de Eduardo Souza, que passou por maus bocados, está invicto a 6 partidas e se prepara para o compromisso contra o líder São Bernardo, domingo, às 16h, em Goiânia. Com 12 pontos, o Dragão ocupa a 11ª colocação. Terá 2 jogos seguidos em casa. Meus amigos ligados aqui no Jornal do Rádio, é isso aí. Um abraço, bom final de semana e até segunda.
2: E com as notícias do esporte, chegamos ao final de mais uma edição do Jornal do Rádio.
1: O Jornal do Rádio está em todo o território nacional e é sempre um prazer estar com vocês todos os dias, no mesmo horário, aqui na sua querida emissora.
2: O Jornal do Rádio tem a apresentação de Valdir Barbosa e Sérgio Lima. Redação e produção, Luana Costa e Valdir Barbosa. Edição de áudio, Luan Costa. Ótimo dia, bom fim de semana para você, meu amigo Valdir Barbosa, e também aos nossos ouvintes do Jornal do Rádio.
1: Obrigado, meu amigo Sérgio Lima. Nós estaremos de volta na segunda-feira. Tenham todos um ótimo dia, bom final de semana. Que Deus abençoe a todos.

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0: Olá, hoje é sexta-feira e você confere a previsão do tempo para a região centro-oeste. Predomínio de tempo seco e calor em Goiás, Mato Grosso e Distrito Federal. A umidade do ar fica baixa durante a tarde. Mato Grosso do Sul pode começar a sentir mudanças no tempo por causa da frente fria que sobe do sul.
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3: 751.

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2: 7:53.

0: Sim, bora! Olha ela, cheirosa, sexta-feira chegou e chegou com tudo. E é claro que a gente tá aqui pra viver ela junto com você. Viver esse som, esse flow, essa vibe gostosa aqui no nosso Sintonia. Sextou, hein, turma? Vamos pra cima? Bora lá? Bora aproveitar?
1: Ah,
0: sextou. Hoje, 22 de maio, por aqui, Paula Esteves e ele, Marcos Vinícius, também.
2: Ah, estamos aqui, afinal, é o penúltimo fim de semana de maio, é sexta-feira que chegou mais uma vez, e é sintonia no ar para todo esse Brasilzão, Paula Esteves. Aliás, 22 de maio, turma, a gente começa com um gesto simples, mas faz toda a diferença, Paulinha. Hoje é o dia do abraço, abracinho, abracinho, né? Então aproveita pra abraçar quem você gosta, pra espalhar esse carinho por aí, tá? No calendário é o dia de alerta do cuidado, né? A gente celebra o Dia Internacional da Biodiversidade pra cuidar da natureza. É o momento de lembrar que cada planta e cada animal são peças fundamentais para o equilíbrio da vida na Terra. Aproveitando o gancho, hoje também é dia do apicultor. Sabe o que é um apicultor, Palestês?
0: O apicultor é aquele que faz aquela negócio lá.
2: E é um profissional que cuida das abelhas.
0: Exatamente.
2: Né, que gerencia o mel e tal. São os apicultores aqui nesse dia 22 de maio.
0: Exatamente. Vamos pra cima, bora aproveitar porque é sexta-feira. Já joga no 12. Bora fazer barulho porque hoje pode, né, Marcos Vinícius?
2: Ah, pode. Essa daqui faz barulho. Wesley Safadão Silvana aqui, né, pra

0: Desacostumei, Vitor Clay. Olha só que vibezera, bebê. Aqui tem de tudo, desde o forró do Wesley Safadão, a nova MPB com ele, Vitor Clay, aqui na nossa programação.
1: E gostou? Essa?
0: Curtiu? Tem muito mais, hein?
1: E essa fazia parte do

0: tudo bem? Hoje é sexta-feira, dia 22 de maio de 2026. Eu sou a Suzy Luiz e as previsões astrais estão chegando para esse dia 22 de maio. Vida longa para quem dá mais um giro em torno do sol. Quem nasce no dia 22 de maio é do signo de Gêmeos, com a personalidade do signo de Libra. Pessoas que se destacam por uma combinação única de inteligência, elegância, vaidade. Tudo de bom para você que faz aniversário hoje, 22 de maio. Áries, Touro e Gêmeos. Oi, Áries, nascidos de 21 de março a 20 de abril. Áries, prepare-se, porque os astros dizem que o seu desenvolvimento pessoal está protegido pelas energias superiores. Dedique um tempo para quem você ama. A cor para hoje é o violeta e os números da sorte 21, 34 e 22. Touro, nascidos de 20 de abril a 20 de maio. Touro, as estrelas iluminam um caminho onde a sua comunicação com os outros vai estar alinhado com seu propósito de vida. O momento é favorável, Touro, para investir em si mesmo. A cor para hoje é o laranja e os números da sorte 12, 46 e 52. Gêmeos, nascidos de 21 de maio a 20 de junho. Gêmeos, nesse dia, sua espiritualidade exige mais disciplina e mais foco. O sucesso vem para quem persiste. O alinhamento do Sol em Saturno revela que investimentos bem pensados podem render. Cor para hoje, violeta, e os números da sorte 13, 33 e 44. Eu já volto e falo com Câncer, Leão e Virgem em mais previsões.
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0: Oi, pessoal, tudo bem? Hoje é sexta-feira, sextou, dia 22 de maio de 2026. Eu sou a Suzy Luiz e o Infomusic tá chegando na programação Informações do Mundo da Música. Série sobre Michael Jackson vai abordar acusações de abuso infantil. A série Michael Jackson, The Verdict, que chega na Netflix no próximo dia 3 de junho e vai revisitar as acusações de abuso sexual infantil contra o astro do pop. E ganhou um trailer nessa quarta-feira. Em 3 episódios, o seriado vai revisitar o caso de 2003, que determinou em absolvição da estrela, entrevistando pessoas envolvidas no julgamento, inclusive jurados e figuras da mídia que estavam dentro do tribunal e acompanharam o processo de perto. A divulgação da novidade se dá em meio à exibição da cinebiografia Michael em cartaz dos cinemas, vistas por muitos como chapa branca por não tocar no assunto. Informações do G1, eu já volto com mais Infomusic.

0: aqui no Sintonia, bebê. É desse jeito aqui, ó. A gente traz pra você o topo das paradas e os melhores conteúdos. Ainda mais quando é sexta-feira e a turma gosta. Vamos embora.
1: Bora, porque um spray nasal, Paulinho Esteves, criado por cientistas de uma universidade americana, olha que legal, pode ajudar a conter a demência e o envelhecimento cerebral. Olha que um spray nasal, você pega no narizinho e segue a vida, tá? Os testes foram feitos em camundongos e o tratamento reduziu a inflamação do cérebro, melhorou a memória e também o desempenho cognitivo dos bichinhos usando apenas 2 doses aplicadas pelo nariz. 2 doses por dia? Não, só 2 doses e ponto. A pesquisa foi publicada na revista Journal of Extracellular, né? E agora os pesquisadores se preparam para iniciar testes em humanos. O remédio usa pequenas partículas derivadas de células-tronco capazes de criar moléculas que regulam o processo do cérebro e combatem a inflamação ligada a doenças como Alzheimer. Outro destaque da ciência é da Anvisa, que autorizou o uso do Mounjaro, Paulo Esteves, para tratar diabetes tipo 2 em crianças e adolescentes aqui no Brasil. O medicamento já era usado em adultos e agora também passa a ser a primeira medicação da classe dos antagonistas duplos de GLP-1, liberado para pacientes mais jovens por aqui, tá? Então, um destaque internacional, né? Falando aí sobre esse spray nasal que tá em testes ainda, mas o Mounjaro já foi liberado para criançada que tem diabetes aqui no Brasil. É a ciência para fazer a diferença na nossa vida acontecendo, Paulinho Esteves.
0: Muito bem, aí eu tô gostando de ver. Aí sim,
1: beleza. É bom demais. Rafaela Santos, Ludmilla, Impossível.

0: deixa o solteiro viver? Uai? Vive, querido. Com Marcos e Vinícius dando recado por aqui no nosso Sintonia Total dessa sexta-feira. Coisa
1: maravilhoso,
0: boa.
1: Maravilhoso. Assim como vocês são maravilhosos junto com a gente nessa sexta-feira. Dia de pizzada, de batata frita, de tudo que não presta. Ai, meu Deus. Sintonia pra saúde.
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2: 8h30.

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0: 8h33.
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2: Não é, é a Paulinha que está aqui com a gente no Sintonia Total nesta sexta-feira. Ou ela pode ser a mamãe, não sei. Você tem filho, Paulinha?
3: Não, Marcos.
2: Ainda não é mamãe, então. Não é mamãe.
3: Só tenho a filha bichológica só.
2: Que isso? Como assim?
3: E pra você não conta, né? Então...
2: Eu não sei o que isso quer dizer, mas tá bom. É, ó, o que você tem pra gente aí, Paulinho?
3: Filha pet, Marcos Vinícius.
2: Ah,
3: filha
2: tá.
3: Pet.
2: Ah, eu pensei uma coisa totalmente diferente.
3: Ai, deixa eu falar com a turma noveleira aí de plantão, porque a TV Globo já deu pontapé inicial aí nas gravações de Por Você. A trama que vai ocupar o lugar de Coração Acelerado no segundo semestre aqui deste ano de 2026, tá? E a emissora, eu diria que não economizou no elenco, tá? Até interessante aqui, viu, Marcos? O time vai ser liderado por ninguém menos do que Sheryl Menezes, que tá vivendo aí uma bela fase na sua carreira. Ela vai ser a Bela, tá? Ela vai interpretar aí uma ginecologista que vê o seu mundo desabar após perder a melhor amiga num acidente, e ela vai precisar cumprir uma promessa ali feita no leito de morte. Ainda teremos Aline Moraes, Thiago Lacerda, Renata Sorrá, cara, que peso, hein? Vai ter também o Zé de Abreu e o Fenômeno. A Mauri Lorenzo. Toda essa galerinha aqui está confirmada, tá? A história vai ser aquele mix que a gente gosta, no modo em geral, né? Vai ter temas como luto, saúde emocional, superação e muito drama familiar que acaba prendendo a atenção das pessoas aí no sofá. A novela aí também marca a estreia de uma nova dupla de autores, viu, Marcos? Dino Cantelli e Juliana Pérez. É isso. Por Você vem aí em breve, então, no segundo semestre de 2026, tá bom?
2: Será que Juliana Pérez tem a ver com Glória Pérez? Será que é da família?
3: Não sabemos.
2: Não sabemos.
3: Será, Brasil?
2: Ou se for ou não for, importante ela fazer um bom trabalho, a gente torce por isso, né? Pro Dino e pra Juliana. One Republic!

0: torcer.
1: Cheiro de volta, Zé Neto e Cristiano. Uau!
2: Nossa! Meu Deus do céu! Que cheiro de volta!
1: Tá, qual é o cheiro de volta que você acha?
2: É uma ótima pergunta, Paulista. É uma ótima pergunta.
1: Porque se tem cheiro, porque já voltou, né?
2: Então, voltou forte.
3: Mais um bloco de previsões nessa sexta-feira, Câncer, Leão e Virgem. Câncer, nascidos de 21 de junho a 22 de julho. Câncer, hoje os astros revelam que a sua carreira profissional flui com mais facilidade. Cuide da sua energia e descanse se for necessário. A cor para hoje é o azul. E os números da sorte, 45, 48 e 52. Leão, nascidos de 23 de julho a 22 de agosto. Leão, os movimentos celestes mostram que viagens e deslocamentos para esse final de semana vão se fortalecer. Mantenha calma, observe os detalhes. A cor para você hoje é o prata e os números da sorte 44, 48 e 59. Virgem, nascidos de 23 de agosto a 22 de setembro. Virgem, as energias planetárias indicam que a sua intuição vai receber uma bênção inesperada. Seja flexível diante das mudanças. A cor para você hoje é o vermelho e os números da sorte 12, 26 e 55. Eu já volto e falo com Libra, Escorpião e Sagitário em mais um bloco de previsões.
4: Oito e 46. 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
3: 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Mais informações do mundo da música, edição dessa sexta-feira. A cantora Larissa Melo fez um desabafo nas redes sociais após ter o projeto Aviões da Minha Voz, onde fazia uma homenagem à banda Aviões do Forró, ser proibido de trabalhar nas plataformas. Em um vídeo compartilhado no Instagram, a cantora revelou que recebeu uma notificação para remover o conteúdo. Segundo Larissa, a ideia com o projeto lançado em abril deste ano era homenagear o grupo Aviões do Forró, mas foi proibida disso. O lançamento do DVD nas plataformas digitais, a equipe da artista recebeu essa notificação extrajudicial solicitando a remoção do conteúdo nas plataformas por não ter autorização de monetização do álbum. Que coisa, hein? Eu já volto com o último bloco do Info Music. 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

0: atualização que você precisa, com aquela vibe que você adora e que só tem aqui no nosso Sintonia Total. Vamos pra cima, bora, bora, bora. É sexta-feira, turma.
1: Paulinha, você sabe qual é a idade da geração Z?
0: Hã?
1: Você sabe qual que é a geração Z? De quando até quando é a geração Z?
0: Ah, a geração Z são essa turminha aí, os pomponzinhos aí, os almofadinhas que tem aí, ué.
1: É, mas de que ano a que ano?
0: Ai, cara, é da turma dos 2000 e lá vai, bolinha.
1: Ó, de 1997 a 2012, tá?
0: Certo.
1: Antes é a geração
0: Y,
1: tá? Os millennials de 1981 até 96.
0: Isso.
1: Olha, cada geração tem seus ídolos, mas a geração Z parece ter criado uma mistura curiosa com os tips. Olha que beleza. TikTok, pop internacional e MPB. Uma pesquisa do portal Popline mostrou exatamente isso. O levantamento ouviu 31 artistas pop chamados da Gen Z, né? Nascidos entre 97 e 2012, para entender quais são as maiores inspirações musicais desses artistas. O nome mais citado por eles, Paulinha, que é a inspiração, sabe quem é?
0: Quem?
1: O Jão. O cantor João.
0: Você tá de brincadeira.
1: Estão dizendo que é a inspiração deles, tá?
0: Que isso?
1: Ele foi elogiado principalmente pelas letras pessoais, pelo estilo autoral e pela construção de eras bem marcadas na carreira. A cantora Isa Buzzi, por exemplo, destacou como as músicas dele conseguem criar reflexão e conexão emocional com o público. Mas teve espaço também para lendas da música brasileira. Rita Lee apareceu como principal inspiração para nomes como Julia B e Anne Gabrielle. Que seria Anne Gabrielle, não faço a mínima ideia.
0: Já melhorou. A partir da Julia e da Anne já deu uma boa melhorada.
1: A pesquisa trouxe algo interessante. Os artistas mais próximos dos 30 citaram uma ou mais referências da MPB clássica, como Ney, Mato Grosso, Elisa Regina.
0: Nossa.
1: E Djavan. Que foi, Paulista Davis?
0: Não apareceu aí Betânia, gente?
1: Também a geração, nem a sua geração. Aí é outro nível, Paulista Davis.
0: Meu querido, o Djavan é mais velho que a
1: Betânia.
0: Não, o
1: Djavan continua lançando. O Djavan lançou álbum em 2003, lançou álbum agora. Então
0: meu
1: a galera
0: Deus.
1: Parou no tempo, né?
0: Ah, cada um com seus gostos,
1: parou
0: né?
1: Parou no tempo aí. Não, o Djavan é bom. Maria Betânia é legalzinho. Agora, a Elis Regina, ela morreu em 1980.
0: Uhum.
1: É isso, essa é a inspiração da galera aí, da nova geração. A geração Z, meus queridos, tá bom? É o nosso Sintonia Total. Aliás, fala em geração Z, aqui é a geração Z com a geração sei lá quanto. Sabrina

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0: se é tendência, se é viral, se tá dando o que falar. Tá aqui, ó, com certeza, de bandeja pra você só sentar e aproveitar, bebê. Então aumenta o volume porque tem mais uma horinha pela frente de sintonia total por aqui. E tem o que daqui a pouco?
1: Olha, Paulinha, daqui a pouquinho a gente vai falar, né, de quilos mortais. Ah, o reality show dos gordinhos, tá? Porque a nova temporada de Quilos Mortais Brasil estreou no Discover Home Health e na HBO Max. E o doutor Marcelo, né, que é o gerenciador lá do Quilos Mortais Brasil, nosso doutor Nau brasileiro, né, falou por que que no Brasil tem tanta gente obesa. E a resposta dele é óbvia, mas parece que a galera tá com medo de dizer. Daqui a pouco eu vou falar o que ele disse aqui, porque o homem falou que tinha que dizer, né? Vai saber qual é já. Ele falou que os gordinhos acham que tá tudo certo. Daqui a pouco eu vou contar.
0: Ó. E já aqui no Sintonia Total, também a gente vai falar sobre herança. A gente vai falar sobre pessoas que não fazem parte, vamos dizer assim, do seu ciclo parental. E a gente junta tudo isso aqui no liquidificador. E a gente vai ter um caso bastante curioso que acabou chamando a atenção das pessoas ao redor do mundo. Foi de um senhorzinho que faleceu e deixou a sua herança para uma pessoa que, vamos dizer assim, não agradou muito a família dele, não, tá? Ai. E aí deu aquele rolo, aquela treta, e já você vai saber os detalhes por aqui.
1: Deixa pro cachorro, daqui a pouco você conta pra ele. Ele é pelo trigo no Sintonia.

0: sua vida, com ela brilhando aqui no nosso palco dessa sexta-feira, Marilinha Mendonça dando o ar da graça aqui com essa potência vocal maravilhosa, a gente matando um pouquinho da saudade por aqui, né?
1: Daqui a pouquinho, Bruninho Mars, Risk It Up.

0: Mais um bloco de previsões astrais por aqui. Libra, Escorpião e Sagitário. Oi, Libra, nascidos de 23 de setembro a 22 de outubro. Libra, a vibração do universo aponta que seus sonhos mais profundos vão estar em um momento de grande expansão. Acredite no seu potencial. A cor para você hoje é o vermelho e os números da sorte 22, 49 e 56. Escorpião, nascidos de 23 de outubro a 21 de novembro. Escorpião, as energias indicam que as suas relações precisam de mais atitude da sua parte. O sucesso vem para quem persiste. Cor para você hoje é o azul, números da sorte 07, 24 e 46. Sagitário, nascidos de 22 de novembro a 21 de dezembro. A harmonia cósmica favorece a sua vida amorosa e isso se fortalece com o tempo. Confie na sua intuição, ela não falha. A cor para você hoje é o branco e os números da sorte 03, 06 e 27. Eu já volto com o último bloco e falo com Capricórnio, Aquário e Peixes.
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0: Último bloco da Info Music nesta sexta-feira, Léo Santana revelou um procedimento médico antes da estreia do seu novo projeto em Salvador. Prestes a estrear a nova fase do projeto Pagodim, o cantor Léo Santana fez um desabafo nas redes sociais sobre saúde, o que preocupou os fãs. Antes de qualquer alarde, o pagodeiro fez questão de garantir que está com

dando especialmente para a chegada do novo herdeiro, pequeno Levi. O artista contou que precisou adaptar alguns treinos para ter mais atenção com a lombar, que se tornou uma preocupação na última semana. Léo revelou que precisou buscar auxílio profissional para não ter problemas maiores e foi submetido a uma infiltração. Isso é um procedimento minimamente invasivo que consiste na aplicação de medicamentos diretamente no local da dor ou da compressão nervosa. Melhoras pro Léo Santana. Na segunda eu volto com mais Infomusic. Até

0: Já estamos de volta nesta sexta-feira de veras inusitada, aqui no Sintonia Total. Paulinho, temos o que, que aconteceu com o idoso? Pra quem que deixou a herança? Tô curioso aqui.
1: Tá curioso? Não, não é, né, cachorro nem papagaio, não, mas... Eu acredito que assim, ó, será que uma notícia dessa aqui vai fazer a gente renovar nossa fé na humanidade ou só vai aumentar o nosso interesse em ser mais gentis com as pessoas? Não sei, vamos ver. Bom, no Reino Unido, senhoras e senhores, uma amizade que começou com um simples pedido de lanche terminou aí numa reviravolta digna de novela, tá? Sam Jones, dono de uma pequena lanchonete, tá? Acaba de ter a sua vidinha totalmente transformada ao herdar uma fortuna equivalente a 30 milhões de reais. Você tá doido? A gente não precisa trabalhar nunca mais, né? E ele ganhou essa bufunfa toda aqui do senhor David Turner, tá? Um cliente super, hiper fiel que ele tratava com muito carinho e respeito há mais de 20 anos, tá? A conexão entre os dois parece que foi muito além do balcão, viu, senhoras e senhores? Eles descobriram aqui paixões incomuns por carros clássicos e guitarras. E aí o Sam Jones, o dono da lanchonete, passou a ser visto aí pelo idoso praticamente como um filho, né? O David Turner, que acabou falecendo aí por conta de um tumor cerebral, deixou pro amigo Marcos, além dos 30 milhões de reais, né? Uma fazenda de porcos também. Você tá doido.
0: Vai dar fazer um monte de lanche agora.
1: Terrenos valiosíssimos e propriedades que vão continuar gerando renda constante para o senhor Sam Jones. E aí, só que essa história aqui, Marcos, ela demorou para ter um desfecho. Porque a irmã do idoso, a irmã do senhor David, resolveu contestar o testamento, iniciando uma verdadeira briga judicial que acabou durando anos, tá? No entanto, para a justiça britânica, né, eles entenderam que assim, quiseram dar o ganho dessa causa para o senhor Sam Jones, né? Comprovando que foi ele quem cuidou ali do idoso. Naqueles momentos ali que o senhor precisava, o senhor David via ele como um filho, né? Enquanto a reação da família biológica era bastante distante e conflituosa, tá? O caso acabou viralizando aí como um lembrete de que a verdadeira educação e gentileza sem interesses, sem nenhum interesse, podem valer muito mais do que a gente imagina. Hoje, então, o cara tem 30 milhões de bufunfa na conta, tem uma fazenda de porcos. Gente, mais gentileza, por favor. Mais tá?
0: Gentileza. A gente
1: uma
0: precisa.
1: Hora pode dar bom.
0: É, então. Mas não fica esperando, não. Mas uma hora pode acontecer.
1: Não, Bruno, faz de forma genuína,
0: exatamente.
1: Tá?
0: Bruno Mars, Rescue It All.

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3: Simbora, continua por aqui o nosso rolezinho, bebê, nessa sexta-feira. E você, cara a cara, frente a frente, com os melhores hits, lançamentos, novidades e muito conteúdo, muito papo por aqui, né, Marcão?
4: Muito papo, Paulinha. Se você tem problemas com aceitação por conta do seu peso, não ouça isso aqui. Paulinha, o reality show Quilos Mortais chegou! Quilos Mortais Brasil está na sua nova temporada e vem entregando algo muito mais pesado. Literalmente e emocionalmente. A nova temporada acaba de estrear, trazendo histórias ainda mais intensas no Discover Home Health e na HBO Max. O médico Marcelo Carneiro, um dos especialistas do programa, deu uma entrevista ao Portal Terra, Paulinha, dizendo que os pacientes super obesos aqui no Brasil estão demorando para procurar ajuda, porque eles não conseguem enxergar na obesidade que estão doentes. Ele acha que só estão um pouco acima do peso, mesmo estando alguns deles com mais de 180, 200, 300 quilos. Isso o Marcelo dizendo, tá? E na nova temporada, 6 pacientes mostram os desafios físicos e emocionais enfrentados antes da cirurgia. E olha o tamanho da missão. Antes do procedimento, muitos precisam perder cerca de 10% do próprio peso. Isso significa 20 a 30 quilos, já que a maioria está acima dos 200, Paulo Esteves. E o doutor, né, deu ali a fala. Enquanto muita gente reclama da dieta da segunda-feira, tem participante enfrentando uma verdadeira maratona pela própria sobrevivência. Porque com a obesidade, que já é por si só uma doença, nós acabamos tendo outras como colesterol, pressão alta, problema no coração e tudo mais. Ele disse, ó, o problema não é você estar acima do peso. O problema é o mal que isso causa e você finge não enxergar apenas por comodidade. Gostei desse doutor? Doutor é poucas ideias.
3: É, sincerão ele, né?
4: Sincerão. Aliás, esse programa, Paulinha, já chegou a ganhar da Rede Globo na Record, né? Passa lá também. Caramba, que brilho. Quilos Mortais Brasil. Tá bom.
3: Olha só.
4: Isso aí. Aliás, eu acho que isso aqui vale pra todo mundo, né? Menos é mais. Sintonia total.

0: Vai, bebê!
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Tô de volta, mais um bloco de previsões astrais para essa sexta-feira. Capricórnio, Aquário e Peixes, nosso último bloco. Capricórnio, nascidos de 22 de dezembro a 20 de janeiro. Capricórnio, a harmonia cósmica favorece a sua reputação. E isso flui com mais facilidade. Dedique um tempo para quem você ama. A cor para você hoje é o prata e os números da sorte 05, 14 e 43. Aquário, nascidos de 20 de janeiro a 19 de fevereiro, as estrelas Aquário iluminam o caminho onde o seu equilíbrio emocional vai enfrentar desafios que vão trazer para você crescimento. O momento hoje é favorável para investir em si mesmo. A cor para você é o azul royal e os números da sorte 02, 11 e 12. Para fechar as previsões, peixes nascidos de 19 de fevereiro a 20 de março. Peixes, Saturno traz lições importantes e seu equilíbrio emocional se fortalece com o tempo. Dedique um tempo para quem você ama hoje. A cor para você é o dourado. Números da sorte 08, 13 e 33. Amanhã, sabadão, tem mais previsões. Bom final de semana para você. Até lá.

0: Então é entretenimento em plena sexta-feira, sintonia total, Paulinho C.
1: Oh, se é, meu Deus do céu, sexta-feira maravilhosa, gostosinha, você sabe que é aqui, né? Bora para polêmicas, Marcos Vinícius.
0: Por favor.
1: Em uma entrevista reveladora para Maia Massafera, o humorista Whindersson Nunes, agora com seus 31 aninhos, abriu o jogo sobre a fase mais obscura da sua vida financeira e pessoal. Ele admitiu, Marcos, que em um ano de pico da sua carreira, em um único ano, tá? Ele chegou a faturar mais de 40 milhões de reais.
0: Olha.
1: Só que o valor foi totalmente dissipado. Sabe com o quê?
0: O quê?
1: Drogas, gente e com o que não presta, segundo o próprio. Desabafou o próprio humorista. O Whindersson confessou que, no momento, ele não possui reservas financeiras guardadas. Neca, nada. Rapaz. E que precisa continuar trabalhando para poder reconstruir todo o seu patrimônio, tá? Apesar dos altos valores gastos com festas e substâncias, ele negou categoricamente aí, tá? Ter gasto dinheiro com prostituição. Isso aqui seria o menor dos problemas.
0: Então, é.
1: Afirmando que nunca precisou recorrer a isso, tá bom, né? O humorista também refletiu sobre a pressão, né, da mídia e o fato também dele já ter pensado em se afastar aí dos holofotes. O relato acabou chamando a atenção pela honestidade dele, né, sobre como essa falta de maturidade de lidar com essas cifras astronômicas, somada com os problemas emocionais que ele tem, que não é pouco, né?
0: Não.
1: Pode levar ao esgotamento total de uma fortuna. E que fortuna! 40 milhões de reais com festa,
0: né?
1: Com gente e substância. Mas ele falou que prostituição não.
0: Prostituição não. Tá pensando? Isso não.
1: Isso não.
0: Crack, tudo bem.

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0: Fala galera, beleza e firmeza? Tô chegando por aqui na sua Hora Sertaneja. Paulinho tá na área, hoje é sexta-feira, dia 22 de maio de 2026. Pra começar, tem ninguém mais, ninguém menos que Zé Neto e Cristiano Cadeira

0: Fiel, Marília Mendonça, teve Henrique Juliano, Eterno Replay, mais Luan Pereira Fazendeiro. A gente volta já.
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3: 10 e 15.
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5: Muito bem, chegando a nossa receitinha de hoje, costela especial na pressão. Ingredientes: 1 quilo de costela de boi, 1 cebola grande, 2 dentes de alho, 1 colher de chá de pimenta do reino preta moída, 1/2 colher de chá de louro em pó, 1/2 colher de chá de cominho em pó. Vou repetir os ingredientes, confere aí. 1 quilo de costela de boi, 1 cebola grande, 2 dentes de alho, 1 colher de chá de pimenta do reino preta moída, 1/2 colher de chá de louro em pó, 1/2 colher de chá de cominho em pó. Modo de preparo: tempere a costela e deixe descansar na geladeira por no mínimo 4 horas. Mas o ideal é temperar à noite para fazer pela manhã. Fica melhor. Tire o tempero e sele os pedaços de costela aos poucos. Depois de todos dourados, volte para a panela com os temperos. Cubra com água fervente e deixe na pressão depois que chiar por 30 minutos. Costela especial na pressão, nossa receita de hoje. Até a próxima e bom apetite.
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0: No ar, então.

0: multiplica, amor. 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
1: Fechando Multiplica, Nayara Azevedo e Dailara, teve Mari Fernandes, Louca e Dona com Luan Santana. Eu volto já.
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4: 10h30.

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1: 10h32.
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4: No ar em todo lugar, Zé Felipe nos bares da cidade.

0: Jorge Henrique Rodrigo, Sofrimento Barulhento. Rolou também o Cristiano Araújo, É Com Ela Que Eu Estou, e Amor de Carnaval com Bruno e Marrone.
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2: 10h44.
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0: No ar em todo lugar, Caso Marcado e Malandragem, Michel Teló.
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0: Sabe aquela casa branca no final da rua? Se você quiser.
1: Fechando a sequência por aqui, Casa Branca, o som do Fernando e Sorocaba. Teve também Hugo e Thiago e mais, Se Eu Te Procurar, som do Diego e Vitor Hugo. Diego e, aliás, perdão, Diego e Arnaldo. Já já, segunda hora de programa. 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
1: 11 horas.

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4: 11.4.
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7: No ar em todo lugar, tem Leonardo, pega eu e leva pra você.

0: Olá, meus amados! Sexta-feira, mais um final de semana e a gente por aqui, levando música de qualidade, levando alegria, informação e também a nossa mensagem do dia. Existia um menino em uma pequena cidade que adorava soltar pipa. Todos os dias, depois da escola, corria para um campo aberto e passava horas e horas olhando sua pipa dançar no céu. Certo dia, enquanto observava a linha esticada, pensou: se essa linha não estivesse prendendo a pipa, ela voaria muito mais alto. Então um dia, o garoto resolveu simplesmente cortar a linha. No começo, a pipa realmente subiu mais. O menino sorriu, achando que tinha feito a melhor escolha, mas em poucos segundos, sem direção e sem controle, ela começou a girar no vento até cair no meio das árvores. O garoto ficou triste. Foi quando um homem que observava tudo se aproximou e disse: nem tudo que parece prender atrapalha. Algumas coisas sustentam. Na vida é assim. Muita gente quer crescer, vencer e ir mais longe, mas rejeita disciplina, responsabilidade, conselhos e limites. E isso não tem nada a ver com ficar parado no mesmo lugar esperando as coisas acontecerem. Achar que liberdade é fazer qualquer coisa não dá certo. Só que são justamente algumas regras, valores e aprendizados que ajudam a pessoa a continuar firme quando o vento fica forte. A linha não impedia a pipa de voar. Ela já estava em pleno voo. Ela permitia apenas que a pipa perdesse-se no alto. Existem coisas que funcionam exatamente assim na vida da gente: a família, a fé, a humildade, o caráter e as pessoas que nos orientam nos momentos difíceis. Quem entende isso, aprende que crescer não é perder as raízes, é saber até onde elas ajudam a manter o equilíbrio. Obrigado pela sua companhia. Excelente e abençoado final de semana. Até segunda com mais uma
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3: No ar em todo lugar, Breno e Caio César, Água e Óleo.

0: Conta pra ela, o som do Eduardo Costa, teve Nayara Azevedo, Namorar Não Vou e Dia 1 com Hugo Henrique.
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5: 11:30.

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1: 11:34.
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4: No ar em todo lugar. Edson Hudson, contato.
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0: deixando pra gente Gosta de Rua, o som do Felipe Rodrigo, teve Gustavo Mioto Afogado e depois de Me Usar com Marcos e Belucci, já já sai Dex.
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2: 11:46.
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0: No ar em todo lugar. Vambora, amor não dá em copo.

0: Fechando todas de hoje, X9. Beleza. É o Murilo Rufi. Galera, eu vou ficando por aqui. Um forte abraço pra vocês. Tchau, tchau e até mais. 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
1: Meio-dia.

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0: Com Jorge Matheus.
1: Matheus e Cauã.
2: Yasmin Santos.
3: E o Guilherme. De novo isso aqui. 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
1: Meio-dia e 43.
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3: Meio-dia e 54.
4: Que isso, Sorvas?

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1: Uma hora.

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6: Uma e um.
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8: Olá, olá, tudo bem? Como é que você tá? É mais um dia que a gente se encontra, que alegria! Entrando no ar mais uma edição do nosso Louve e Adore, que traz grandes sucessos do mundo gospel, enchem nosso coração do amor de Deus. Grandes sucessos para alegrar a sua quinta-feira, entrando no ar o nosso Louve e Adore de hoje, dia 21 de maio de 2026. A comunicação é minha, Luana Lima, e sem mais delongas, a gente traz Josiane. Não estou só.

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1: Muito bem, Nívia Soares, Teu Amor Não Falha, Samuel Messias, Todavia Me Alegrarei, Josiane, Não Estou Só. 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
0: Está na hora do nosso intervalo. E daqui a pouco tem mais Louve e Adore.
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0: 1:18. 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
3: 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Oi, tudo bem? Eu sou a Suzy Luz e o Super Dicas chegou aqui no seu rádio. Dicas e truques que facilitam o nosso dia a dia. Sabe, gente, em um mercado de trabalho cada vez mais competitivo, a construção de um currículo impactante é a chave para conquistar a atenção dos recrutadores e garantir oportunidades de emprego. Eu trouxe dicas do site Moody's sobre como construir um bom currículo e se destacar na multidão. Personalize seu currículo para cada oportunidade. Ao invés de adotar uma abordagem única, personalize o seu currículo para cada vaga. Evidencie as habilidades e as experiências mais relevantes para a posição que você deseja, destacando-se como candidato ideal. Utilize uma formatação clara e profissional. A primeira impressão conta, então mantenha o seu currículo limpo, organizado e profissional. Utilize uma formatação consistente, escolhendo uma fonte legível e destacando seções importantes, como experiência profissional, habilidades e formação acadêmica. Cite as suas conquistas e resultados. Inclua palavras-chave relevantes. Muitos recrutadores utilizam o sistema de rastreamento de candidatos, então certifique-se de incluir palavra-chave relevante para o segmento e para a função desejada. Isso vai aumentar a visibilidade do seu currículo e a sua chance de ser selecionado. Adicione uma seção de resumo persuasivo. Inclua um breve resumo no início do seu currículo e destaque suas principais competências, experiências e objetivos de carreira. Isso proporciona aos recrutadores uma visão rápida do que você oferece como profissional. Eu já volto com mais Super Dicas aqui no seu rádio. 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
0: Já voltamos a apresentar o Louve e Adore.
1: Uma excelente quinta-feira, onde quer que você esteja. Vamos seguindo com o Louve e Adore de hoje. Lude, seu amor.

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0: 1h31.
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2: Bom demais você tá com a gente no Louve e Adore. A comunicação é minha, Luana Lima, de segunda a sexta aqui na Melhor do Rádio. Neste bloco tem Henrique e Juliano. Obrigado, Deus.
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1: Juliane Souza, quem é esse? Beca Costa, vivendo milagres. Henrique Juliano, obrigado Deus. 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
0: Está na hora do nosso intervalo. E daqui a pouco tem mais Louve e Adore.
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0: 1:45. O último bloco do Super Dicas chegou, dicas e truques que facilitam o nosso dia a dia. O refluxo está entre as queixas de saúde mais frequentes dos adultos americanos e pode ter se tornado ainda mais comum depois do estresse relacionado à pandemia e ao ganho de peso. Eu trouxe dicas do site O Globo sobre como acabar com o refluxo e com a queimação. Mantenha um peso corporal saudável. Um abdômen superdimensionado pode colocar pressão excessiva nesse esfíncter e pode impedir que ele se feche quando deveria, permitindo que o conteúdo ácido do estômago vaze para o esôfago. Não fume, faça exercícios físicos. Aqueles que se engajaram em atividades físicas modernas a vigorosas por pelo menos 30 minutos por dia erram menos e são bem menos propensos a desenvolverem sintomas. Reduza café, chás e refrigerantes. O risco foi reduzido entre aqueles que consumiam no máximo 2 xícaras de café, chá ou refrigerante por dia. A qualquer momento, eu volto com mais dicas e truques para facilitar o nosso dia a dia. Até lá!
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1: Reta final do nosso Louve e Adore desta quinta-feira, dia 21.

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1: 2 horas.

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tudo sexta-feira, sua linda. Vamos aproveitar intensamente esse momento. O nosso Toque de Mulher está no ar a partir de agora. Tudo de bom para você que está ouvindo a nossa rádio, a nossa programação. Eu sou a Tati Invade, tô feliz demais de estar contigo. E já quero te desejar uma sexta-feira iluminada, abençoada. Vamos começar? Toque de Mulher tem dica de saúde e beleza. Limpador de micro-ondas. Você vai precisar de meia xícara de vinagre e uma xícara de água. Misture os dois ingredientes em uma tigela, que pode ir no micro-ondas. Coloque a vasilha no centro do aparelho e ligue na potência máxima por 5 minutos. Depois que esfriar, molhe um pano de microfibra na mistura e limpe o interior do micro-ondas. Nesse caso, além da solução, o calor também vai facilitar a limpeza. Convidado não convida, hein? Humberto Ronaldo aqui no Toque de Mulher.

Maluma com Rian Castro. Você ouviu Gabi, 17 ligações. Tá com a cabeça quente, preocupada aí com uma receita pra fazer no final de semana? Deixa comigo, daqui a pouquinho eu trago uma receita deliciosa pra você. Então já pega o papel e a caneta pra você anotar, e daqui a pouco no Toque de Mulher tem receita do dia.

Eu sou a Tati Invade, está chegando o Tititi da Fama. Tudo o que está acontecendo no mundo dos famosos, eu conto agora pra você. Deolane é presa em operação por lavagem de 27 milhões de reais. Uma operação do Ministério Público de São Paulo e da Polícia Civil colocou a influenciadora e advogada Deolane Bezerra no centro de uma investigação sobre lavagem de dinheiro ligada ao primeiro comando da capital, PCC. Os agentes cumpriram a prisão preventiva nessa semana, além de mandados de busca e apreensão em endereços relacionados à influenciadora, incluindo a casa dela em Barueri, na Grande São Paulo. Segundo informações, além de Deolane, a justiça também expediu mandados contra Marcos William Herbas Camacho, conhecido como Marcola, que já cumpre pena em presídio federal. A operação também teve como alvos parente do chefe da facção e pessoas apontadas como operadores financeiros do grupo criminoso. Agora ficou apertado pra ela, hein, gente? Olha, daqui a pouquinho eu volto pra falar de Virgínia Fonseca. Publica reflexão após polêmica. Eu te conto já já, aqui no Tititi da Fama.

Titi da Fama voltou para falar de Virgínia, que publica reflexão sobre fé após polêmica com macaco. Virgínia Fonseca movimentou as redes sociais nessa semana, logo após dias de grande repercussão envolvendo seu nome. Assim, a influenciadora usou os stories do Instagram para repostar uma reflexão sobre fé, confiança e momentos de incerteza, em meio ao cenário de comentários e debates que surgiram nas redes sociais. A mensagem publicada dizia: Deus tem um tempo que a gente não controla, e é justamente aí que entra a fé. Fé não é acreditar quando tudo está dando certo. Isso é fácil. Fé é acordar num dia em que nada faz sentido e ainda assim dizer, eu confio. Eu não sei como, eu não sei quando, mas eu confio. Antes da manifestação, Virgínia se envolveu em uma polêmica nas redes sociais por causa de um vídeo publicado durante uma viagem a Dubai. No registro, ela apareceu beijando um macaco e publicou a cena em seu perfil oficial no Instagram. Na legenda, Virgínia escreveu: Que pegada foi essa? Enquanto aparecia dando um selinho no animal. Não caiu muito bem, viu, gente? Olha, daqui a pouco eu volto pra falar da cantora Julia B. Troca beijos com o marido em evento. Eu te conto já, aqui no Tititi da Fama.

0: receita do dia. Olá, chegando mais uma receitinha saborosa. Nossa receita de hoje, bolo de maçã com coco queimado. Ingredientes: 2 xícaras de chá de farinha integral, meia xícara de chá de açúcar mascavo, 5 ovos, 1 copo de iogurte integral, 1 copo, o mesmo do iogurte, de óleo, 1 colher de sopa de fermento em pó, 1 pitada de sal, 1 pitada de canela, 1 pitada de cravo da Índia em pó, raspas de 1 laranja, 100 gramas de flocos queimados de do coco, 50 gramas de granola ou aveia, 4 maçãs grandes cortadas em cubinho. Vou repetir os ingredientes, confere aí. 2 xícaras de chá de farinha integral, meia xícara de chá de açúcar mascavo, 5 ovos, 1 copo de iogurte integral, 1 copo, o mesmo do iogurte, de óleo, 1 colher de sopa de fermento em pó, 1 pitada de sal, 1 pitada de canela, 1 pitada de cravo da Índia em pó, raspas de 1 laranja, 100 gramas de flocos queimados de do coco, 50 gramas de granola ou aveia, 4 maçãs grandes cortadas em cubinho. Modo de preparo: unte com manteiga e enfarinhe com um pouco de açúcar e canela uma forma de buraco no meio, 27 centímetros de diâmetro. Bata por 5 minutos no liquidificador os ovos, o óleo, o iogurte e o sal. Numa tigela, peneire a farinha com o fermento e o açúcar mascavo. Adicione a canela, o cravo e as raspas de laranja e misture bem. Despeje a mistura do liquidificador e mexa até que a massa esteja homogênea. Acrescente as maçãs, misture bem e despeje na forma. Misture bem a granola ou a aveia com os flocos queimados. Jogue por cima da massa e leve ao forno por aproximadamente 30 minutos. Tá aí nossa receita de hoje, bolo de maçã com coco queimado. Até a próxima e bom apetite!
1: Grupo Menos é Mais, champanhe aqui no Toque de Mulher.

0: Don't Live com George Smith, amor das antigas, Guilherme Benuto, que cantou pra gente no nosso Toque de Mulher dessa sexta-feira, que volta.
1: Duas e trinta.

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0: 2:32.
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2: E eu, Tati Invad, já estou de volta com o Toque de Mulher, hein? E agora tem a nossa dica de saúde.

possui propriedade antioxidante, que poderia melhorar a memória e, ao mesmo tempo, diminuir de forma eficaz outros problemas cognitivos que podem aparecer com a idade, incluindo doenças neurodegenerativas, como o Parkinson. Chegou o momento dos nossos aniversariantes e eu já quero parabenizar você que está completando mais um ano de vida hoje. Vai fazer aniversário amanhã, sábado e domingo. Aproveite, final de semana é todo seu, viu? Comemore, mas comemore muito bem. E eu quero te desejar um feliz aniversário com muita saúde, com muita prosperidade, muitos sonhos realizados, muitos abraços. E já quero falar, hein? Sinta-se abraçado por mim, Tati Invade. Parabéns, tá? Vamos com Cristinas Roteiro, aqui no Toque de Mulher.

0: despertador.
1: Quase todo dia, Zé Neto Cristiano, Justin Bieber e Nick Minaj aqui no Toque de Mulher. Já já eu volto, tem a nossa dica do dia pra você. E é claro, né? Tem mais músicas, é só você ficar ligado aqui no Toque de Mulher.
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1: Titi da fama está de volta para falar de Julia B, que troca beijos com o marido durante evento. Nessa semana, Julia B realizou um evento intimista para lançar o seu novo álbum. O lançamento aconteceu em São Paulo. Com um look todo de renda, a cantora se apresentou para os convidados presentes. Além disso, Julia contou com a presença do marido, John Connor Kennedy. E os dois trocaram diversos beijos na frente das câmeras. Ai, um casal lindo, um momento especial, né? Olha quem tá vivendo um momento único também é Paula Fernandes, que assume namoro com o piloto. E eu te conto daqui a pouquinho aqui no Titi da Fama.
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4: 2h45.
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1: Titi da fama está de volta para falar de Paula Fernandes, que assume namoro com piloto, seguido por famosos. Paula Fernandes confirmou que vive um relacionamento com o piloto de avião Daniel Pereira. Além disso, um novo momento marca uma fase de mudanças na vida pessoal da artista, que mantém postura discreta quando fala sobre intimidade. Paula Fernandes abriu espaço para falar sobre o momento atual e sobre o que vive no campo pessoal e profissional. Segundo a própria cantora, ela atravessa um período de transformações. Tenho vivido uma fase muito especial, pessoal e profissionalmente. Ainda estou registrando em mim tudo o que vivi na gravação do meu DVD, Paula Fernandes, 30 e poucos anos, disse ela em entrevista. Momento maravilhoso e ela merece. Olha, esse foi o nosso Titi da Fama. Tudo que está acontecendo no mundo dos famosos, eu sempre conto pra você. Está ficando por aqui, mas não esquenta não, viu? A gente se encontra numa próxima. Um beijo da Tati Invade e até lá!

0: Forte Mulher já está de volta e agora tem a nossa dica do dia.
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0: Uma forma criativa de aproveitar ingredientes é usar as cascas de frutas cítricas. Coloque cascas de laranja ou limão em um pote de vidro e cubra com vinagre branco. Deixe descansar por cerca de 10 dias em local fechado. Depois, coe e dilua essa solução concentrada em água na proporção de parte do concentrado para 3 partes de água. Esse multiuso caseiro é perfeito para limpar vidros, bancadas e até chão, e deixando um cheiro agradável. Vamos de sucesso, Lauana Prado com Murilo Huff, pra você lembrar de mim aqui no Toque de Mulher.

0: Walker, Charme, você ouviu Lewis Fitzgerald aqui no Toque de Mulher. Bom, gente, nosso programa chegou ao fim e eu tô muito feliz de ter passado mais uma semana com você. Desejo um final de semana feliz, gostoso, tranquilo. Na segunda-feira tem mais Toque de Mulher e eu conto com você aqui, tá? Um beijo da Tati Invade no seu coração. Fica com Deus e até segunda-feira. Tchau, gente!
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2: 2:57.
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5: 3 e 2.

Estamos chegando com mais um Rádio Revista. Tem Dani Alexandre no seu rádio a partir de agora com as últimas, os bastidores do mundo da música. Tudo que tá rolando com as principais celebridades musicais do nosso país e do mundo. Você fica sabendo aqui. 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Luan Santana apresenta a primeira faixa do DVD Luan ao vivo na Lua. Sua revista eletrônica. Luan Santana presenteia seus fãs com a primeira faixa do novo DVD dele. A canção chega ainda em volta de simbologias e com aquele toque de sucesso que só os lançamentos do astro sinalizam. E enquanto tem novidade dele, um dos maiores nomes da atual geração, Luan Santana. O Rádio Revista de hoje começa e vamos curtir o som dele, a nossa revista eletrônica.

Esse é o Rádio Revista, só com as melhores, as mais tocadas na atualidade. Você ouve aqui com Dani Alexandre. O nosso programa tá só começando, hein? Fique ligado porque eu volto rapidinho. Rádio.

0: O meia espanhol Fermín López, jogador do Barcelona, vai desfalcar a seleção espanhola na Copa. Ele teve que passar por uma cirurgia no pé direito. López fraturou o quinto metatarso no último domingo, dia 17, em jogo válido pelo Campeonato Espanhol. Ele lamentou a chance de disputar o Mundial com a Espanha.
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2: Por aqui, seguindo o nosso resumo de novelas de hoje, sexta-feira, fim de semana chegando por aqui, e eu te conto em A Nobreza do Amor. Nesse dia 22 de maio, que Malungo garante a Gendal que trará a Lica de volta à Batanga. Todos estranham o comportamento de Viriato sem perceber que se trata de Rapato disfarçado. Miguel e Fátima repreendem a postura de Salma na festa de noivado. Pascoal tem uma nova informação sobre o paradeiro de Dume. Olha isso. Um beijo, amores. Lembrando que daqui a pouquinho tem mais em Coração Acelerado.

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0: Gustavo Lima lança música com Bruno e Marrone. Uma das maiores duplas sertanejas do país, com mais de 6 milhões de ouvintes mensais e grandes sucessos, Bruno e Marrone se juntam novamente com o embaixador, marcando a união de duas das vozes mais potentes da música brasileira. A faixa promete impressionar durante a entrada de Bruno nas primeiras estrofes da música e depois na hora do refrão, quando ele e Gustavo mostram suas extensões vocais. E enquanto tem um feat super poderoso, o Rádio Revista de hoje começa e vamos curtir o som. Gustavo Lima com Bruno e Marrone, relação.

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4: Segundo informações extraoficiais, Neymar está com edema na panturrilha direita. Isso preocupa a CBF. Dizem que a comissão técnica do Brasil já está ciente da situação do jogador do Santos. Neymar teria se lesionado no jogo entre Santos e Curitiba no último domingo. A expectativa é que ele possa jogar os amistosos contra o Panamá no dia 31 e contra o Egito no dia 6 de junho.
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6: Sexta-feira, 22 de maio, em Coração Acelerado, onde João Raul e Nayane planejam a divulgação do pedido de casamento. Eduarda diz que apoiará Valéria em sua cirurgia. Zilá acredita se reaproximar de Alaorzinho com o casamento de Nayane. Agrado se irrita com a declaração de João Raul para Nayane. Olha isso. Fico por aqui. Um beijo, amores. Daqui a pouquinho tem mais da nossa nova novela Quem Ama, Cuida.

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1: 13:54.

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4: 4 e 3.

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0: Del Santana não para, é um lançamento atrás do outro. O baiano agora começa a promover nas plataformas um novo single, intitulado Chá de Cadeira. Romântica, a faixa é a tão esperada parceria de Léo com uma das duplas sertanejas mais populares do Brasil, Jorge e Matheus. A faixa traz a mistura da batida dançante, marcante e envolvente do cantor com o romantismo e a sofrência do sertanejo. E enquanto tem novidade de Léo Santana, com os goianos Jorge e Matheus, o Rádio Revista de hoje continua. E vamos com o som. Chá de Cadeira é o nome dela. Bora com

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3: O volante brasileiro Casemiro, que deixou o Manchester United, possivelmente jogará pelo americano Inter Miami, time onde joga Messi. Dizem que Casemiro também está na mira do Los Angeles Galaxy. Lembrando que o jogador foi convocado para a seleção brasileira. Essa será a terceira Copa de Casemiro. Ele participou também das edições de 2018 e 2022.
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5: Por aqui, quem ama, cuida. Sextou, 22 de maio, onde Adriana se emociona quando Pedro entrega a pulseira que ela havia perdido. Adriana se surpreende com Pilar, que surge na casa que Arthur emprestou para a família da jovem e questiona o que eles estão fazendo no local. Pilar é hostil com Adriana e acusa ela e a família de terem invadido a casa onde foi criada. Vai vendo. Amores, um beijo. Eu fico por aqui, mas prometo voltar amanhã com mais resumos de novelas. Tchau!

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0: 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Que absurdo. 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
2: 4h30.

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De volta no Rádio Revista e vamos falar de sertanejo. 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Léo Bueno e Júlio César lançam a nova Porteira Fechada. 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Léo Bueno e Júlio César estão com música nova. A dupla lançou agora a faixa Porteira Fechada, que faz parte do projeto Boteco dos Brutos 3. A dupla, que curte bem esse gênero de sertanejo modão, mas com uma pitada de modernidade, trazem Porteira Fechada todas essas características. Nascidos em Mundo Novo, no Mato Grosso do Sul, Léo Bueno e Júlio César cantam juntos desde 2007. Pode ter início de carreira cantando em bares, lanchonetes, aniversários e outros eventos particulares. Como sempre, um começo muito difícil por ainda não terem certa experiência. A dupla resolveu então mudar de estado radicalmente. O destino deles foi a cidade de Piracicaba, interior de São Paulo. Foi lá que deram início a uma nova e grande fase de suas carreiras, e assim conquistando fãs por onde passavam. A dupla não só conquistou o interior de São Paulo, como outros estados, como Paraná, Mato Grosso do Sul e Minas Gerais. Ao todo, Léo Bueno e Júlio César contam com 3 DVDs dentro dos 15 anos de carreira e estão apostando as fichas na música Porteira Fechada, que promete conquistar o público rapidamente. E enquanto tem novidade deles, os brutos e modernos ao mesmo tempo, Léo Bueno e Júlio César, o Rádio Revista de hoje continua com a música nova deles, Porteira Fechada, na nossa revista eletrônica.

0: 4h56.
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1: 5 horas.

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olha lá, hein? Sextou, que delícia poder estar aqui do seu lado em mais um Território Sertanejo, fechando bem a semana nesse 22 de maio, mas aqui a gente começa bem o nosso encontro, abrindo a porteira pra te receber com carinho, hein? Simbora, porque o nosso palco já tá armado, já tá montado, e por aqui vai passar os maiores artistas da música sertaneja, participações especiais e muito mais, e você não vai perder, né? Eu sou a Paula Esteves, tô aqui do seu ladinho e ó, começando já com eles, Matheus Ekawan e Ana Castela, Ilusão de Ótica.

Maísa, o meu coração em suas mãos. Aô, modão turbinado esse, hein? Você tá doido. Pedrada, pedrada, bebê. Tá só começando aqui o nosso território sertanejo dessa sexta-feira. Tá delicinha aqui o nosso encontro. Eu quero você já participando, falando aí ó, o nome da sua cidade pra gente mandar.

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1: 5:17.
2: Os cineastas Joey Anthony Russo, responsáveis pela direção de Vingadores Doutor Destino, revelaram que o novo filme será uma reinvenção completa. É outra grande aposta. Segundo Joe, não acho que o público esteja esperando isso de forma alguma. O que acontece no filme, seu tom e sua temática? Parece outra mudança profunda para eles dentro dessa história serializada. O filme vai estrear nos cinemas no dia 17 de dezembro.
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4: Turbinando a sua sexta-feira, hein? Tá chegando aquela plaquinha de aviso por aqui com ele, Gustavinho Mioto. Simbora!

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1: 5h32.
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3: Conectando o Brasil inteiro, bebê, sim, de ponta a ponta e levando pra você a melhor experiência sertaneja, hein? Trazendo os clássicos, as novidades, trazendo aqui os TBTs, as novas revelações da música sertaneja. É um verdadeiro encontro, né? Do ontem com o hoje, aqui nesse nosso espaço, aqui no nosso palco. Agora tem o som do Humberto e Ronaldo, playlist. Alô,

0: Verão Turbinado, bebê. Segura que são eles aqui, hein? Gustavo Lima e Bruno e Marrone. E aquela relação errada. Cê tá doido, bebê. Pipoca, hein? Ó, tamo por aqui. É sexta-feira. Bom comecinho de fim de semana. Participa aí, solta a voz, joga o chapéu, que a gente tá aqui pra fazer o clima dessa sexta com você.
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3: 5h44. Contrariando rumores na imprensa, a cantora Kylie Minogue negou que vai lançar uma música em parceria com Madonna. Kylie disse que adoraria trabalhar com a rainha do pop, mas nada concreto até agora. Lembrando que Madonna vai lançar um novo álbum agora em junho, Confessions 2.
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0: Hashtag sextou, vamos pra cima, sobe o som, hein?
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0: Por aqui é só pancada bruta, bebê. Fechando bem a semana e a nossa porteira tá sempre aberta aqui te recebendo com carinho, hein? Agora tem Hugo e Thiago, mil vidas.

Valendo aqui com eles, Ícaro e Gilmar. Toma essa, é a cara da sexta-feira mesmo, né? Entra aí, fica à vontade, minha turminha do chapéu, sacode, balança, me conta aí qual é o nome da sua cidade pra gente mandar beijo e abraço pra você, você que tá fora aqui da nossa região. Se conecta aí pelo site, no aplicativo e as caixinhas da Alexa, tá? RP

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1: 5:57.

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1: 6 horas.
2: O anjo do Senhor anunciou a Maria e ela concebeu do Espírito Santo. Ave Maria, cheia de graça, o Senhor é convosco. Bendita sois vós entre as mulheres, bendito é o fruto do vosso ventre, Jesus. Santa Maria, Mãe de Deus, rogai por nós, pecadores, agora e na hora de nossa morte. Amém. Eis aqui a escrava do Senhor, faça-se em mim segundo a vossa palavra. Ave Maria, cheia de graça, o Senhor é convosco. Bendita sois vós entre as mulheres, bendito é o fruto do vosso ventre, Jesus. Santa Maria, Mãe de Deus, rogai por nós, pecadores, agora e na hora de nossa morte. Amém. E o Verbo divino se fez homem e habitou entre nós. Ave Maria, cheia de graça, o Senhor é convosco. Bendita sois vós entre as mulheres, bendito é o fruto do vosso ventre, Jesus. Santa Maria, Mãe de Deus, rogai por nós, pecadores, agora e na hora de nossa morte. Amém. Oremos. Infundi, Senhor, em nossos corações a vossa graça, nós vos suplicamos, a fim de que, conhecendo pela anunciação do anjo a encarnação de Jesus Cristo, vosso Filho, pelos merecimentos da sua paixão e morte, cheguemos à glória da ressurreição. Pelo mesmo Cristo,